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1: É isso, meu filho, calma. Eu quero o Dance do Jegue, de Jecuca, por favor. Bota esse som arretado, tá?

0: Charlie Brown.
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1: Tem um disco maneiro aqui, ó. Se liga nesse som.
2: Cadê?
1: Ó, calma aí, deixa eu limpar a agulha aqui que tá cheio
2: de. Ih, é Marina, cara.
1: É Marina, né? Sentiu no rótulo?
2: Pô, tá beleza, hein? Cadê o som? Bota aí.
1: Aí. Bota canta aquela... só, que música gostosa.
2: Bota aí.
3: Aí.
2: Ih, verão, um calor no coração. Adoro essa música.
1: Legal.
2: Ih, cantora fora o quê? Deixa a gente aqui, meu. Ih,
4: fugiu.
1: Ah, vai ver televisão, vai lavar roupa, vai.
4: Olha, eu vou quebrar esse disco.
1: Continua, bicho.
2: Dá um tempo.
4: Eu vou jogar fora.
2: Larga a parada.
4: Quebra, continua. Vanessa. Eu vou tirar. Eu vou tirar esse troço
2: e
4: jogar lá fora.
2: Te envolver, te seduzir.
4: Chega, Claudinho. Chega.
1: Então vou fazer só de sacanagem.
2: Agora eu vou zoar.

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1: E aí, pessoal, beleza? Chegamos na edição especial de quinta-feira do Sertanejo Universitário. É um baladão recheado de músicas pra você curtir com a gente durante duas horas. Tamo junto! Com a melhor sequência, Sertanejo.
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3: Valeu, meu bingo, aquele abraço.
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5: É, Fernando Sorocaba. Tô vivendo a história da delegada que tá perseguindo minha vida, rapaz. Não tá fácil, não.
6: Ei, delegado. Essa gosta de investigar, né?
5: Investiga, mas a gente ama essas danadas, né? Fala sério. Vamos lá, canta aí, vai.
6: Delegada, será que eu sou motivo de investigar?

0: quero palmas pra João Neto e Frederico.
1: Neto e Frederico.
2: Alô, galera.
3: Alô, Fernando. Ei,
1: beijinho, mulher. Mulher.
0: Quero palmas pra João Neto e Frederico.
1: Neto e Frederico.
2: Alô, galera.
3: Alô, Fernando.
1: Obrigado, rapaziada. Vocês são demais. Obrigado a vocês.
3: Sucesso. Alô. Cada vez mais pra vocês. Parabéns, obrigado à equipe toda aí.
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1: Calma aí. Seu beijo tá vindo depressa demais pro meu gosto. Senta aqui.

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0: meu muito obrigado pra você que curtiu nosso programa até agora. Foi um prazer fazer parte de mais um dia, viu? A gente se encontra agora amanhã, sexta-feira, neste mesmo horário, pra gente ficar assim, ó, 2 horas bem juntinhos aqui no rádio, com muita música e, claro, muitas fofocas do jeito que todo mundo gosta. Tchau, gente!
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0: Ô, oh, vocês por aqui, cara?
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1: Meia-noite em ponto.
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0: carinho, muito prazer, tá? Sou Joel Cabral e a partir de agora já sabe, né? Muita música, essa madrugada toda juntinho com você. Tá no trabalho, tá em casa, tá de boa aí descansando. Ó, quero ser participando já de cara, viu? Me conta de onde você tá me ouvindo e depois eu te mando um abraço aqui. Lá no arroba Joel Cabral Voz, arroba Joel Cabral Voz, é como você me encontra no Instagram, tá bom? Bora começar logo? Vem, vem.
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0: Solimões com Henrique e Juliano. Ei, saudade atemporal. Que modão, é a primeira de hoje, ó.

Madrugada, você vai sentir saudade, eita! Antes, Murilo Huff, Saudade Estranha, de Paulo e Paulino com Chorar de Soluçar, e ainda Rio Negro e Solimões, Henrique e Juliano, Saudade Atemporal. Vem junto, bom dia!

madrugada boa demais, tocando Matheus e Cauã e Lauana Prado, admita! Antes, o Ralph, Travesseiros Esquecidos, e ainda Léo e Rafael com Country Beat Ana Castela, La Plata! Ó, gostando? Você sabe que tá só começando madrugada, né? Ei, daqui a pouquinho na sexta, ó, com quem você vai cantar? Leonardo com Bruno Marrone, Marcos e Belucci, Simone Mendes, a Maiara e a Maraísa com a Marília Mendonça.

0: gente, aqui é o Joel Cabral. Ó, você tá ouvindo o programa Madrugada com você. 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

com você entre o Maiara e Maraíza com a inesquecível Marília Mendonça, não sei o que lá, viu? Antes, Guilherme Benuto e Luan Santana, quarto 67, Leonardo e Bruno e Marrone cantando junto Talismã, e ainda Marcos e Beluti e Simone Mendes, Abandonando. Vem cá junto.

madrugada com você, Júlia e Rafaela e Duda Bertelli, pra Empejeiro. Dá certo, sim. Antes, Guilherme e Santiago, eu não te amei à toa. E ainda PPA, junto com Diego e Vitor Hugo, Carmed e Chocolate. Ó, a próxima hora tá tão boa, gente. Quero contar com você. Posso? Sério? Então se prepare pra cantar com o Zé Neto e Cristiano, Daniel e Marcos

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1: Meia-noite e 58 minutos.
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já estamos de volta. Muito bom dia, lindona. Ô, amiga, como é que tá? Tudo beleza? Sextou aqui no Madrugada, já sabe, né? Alegria em primeiro lugar. Continua participando no arroba Joel Cabral Voz. É no meu Instagram. Me manda mensagem lá falando de onde você tá me ouvindo. E eu te mando um abraço especial por aqui, tá? Como, por exemplo, a Luísa. Obrigado pela sua participação, mulher. O Flávio também tá curtindo. Quem mais? Ô, Marcelo, tudo jóia aí, rapaz? Tá em Santa Catarina ouvindo a gente. Obrigado pela sua participação, viu? Continua participando você também. Não foi ainda? Vai lá, arroba Joel Cabral Voz no meu Instagram. Me conta de onde você tá me ouvindo e eu te mando um abraço por aqui. Bora, bora, bora. Madrugada com você. Abrindo essa hora, Guilherme Santiago. Eu não te amei à toa.

madrugada, Daniel com Marcos e Belucci pra te esquecer não dá. Antes, Rio Negro e Solimões e Country Beat apaixona muita gente. Fátima Leão com Legítima Defesa e ainda Guilherme Santiago, Eu Não Te Amei à Toa. Bom dia, vem, vem. Madrugada.

0: madrugada, tocando Matheus e Cauã e Lauana pra dar de meta. Antes, Zé Neto e Cristiano Barulho do Foguete. E o Gustavo Lima com Luiz Fonsi. Vagabundo! Ó, daqui a pouquinho tamo de volta com muito mais moda e eu conto com você. Combinado? Então não sai daí. É rapidinho, segura aí. 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
0: Opa, tudo bem aí, né?

No Madrugada Solteiro Forçado, Deviantes PPA com Diego e Vitor Hugo Carmé de Chocolate. Paraná com Coração de Vidro. E ainda João Neto e Frederico e Eduardo Costa. Mega Véia, vem cá junto. Bom dia. Madrugada.

Madrugada gostosa, fechando a segunda hora, Kleber e Cauã e Matheus Vargas, Desocupa, Deviantes, Rick Renner, Não É Você, e ainda Júnior Marques, Ilusão de Amor. Ó quem vem na próxima hora, gente, pra cantar com você, Fernando e Sorocaba, Jorge, Matheus e Lauana Prado, o Edson e Hudson com Matheus e Cauã.

0: 1:57.
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0: dia! Que legal que você tá aqui com a gente, tá bem, é? Ah, muito obrigado de verdade pela companhia. Mais uma hora tá começando. Não importa onde você esteja, nem o que você esteja fazendo. Eu só agradeço a sua presença. Pra você que tá viajando, obrigado pela carona. Você que tá em casa de boa descansando. Poxa vida, que escolha legal de trilha sonora. E pra você que tá no trabalho, muito obrigado pela companhia também. Bora junto? Chega pertinho do rádio. Vem nessa hora, vem!
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0: Jorge Matheus com Lauana Prado, gente. Haverá sinais. Bom dia!

0: Edson Hilton com Matheus e Cauã. Dia de se arrepender, reflexivo, viu? Tem que reavaliar isso aí. Antes, Emílio e Eduardo, Camisa 10. Teve Fernando e Sorocaba passando a porteira. E ainda Jorge, Matheus e Lauana Prado. Haverá sinais. Bom dia, que continua. 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

dupla sexta, hein? Henrique Castro com o Grupo Menos é Mais Nem Pagando. Antes teve o Daniel com César Menotti e Fabiano, fim de semana. E ainda Maurício e Eduardo, Melhor Lugar. Gostando, né? Eu mais ainda da sua companhia. Vai se preparando, que lá vem Gian Giovanni. Vai ter Maiara e Maraísa.

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1: Maiara e Maraísa no Madrugada, saudade do tipo, gente. Tem que apagar esse negócio, rouba energia. E não vai pra frente também, né? E o Negro e os Animais com Country Beat apaixona muita gente. Henrique e Juliano devia ser proibido e ainda Gustavo Mioto, melhor versão. Vem cá junto.

sua madrugada, Jean Giovanni. Mensagem errada fechando essa hora. Eita! Antes, Ed Brito e Samuel, Romance Rosa. E ainda, Janaína e Marco e Mário, Sexto Sentido. Na próxima hora, se prepare pra cantar juntinho. Ó, com Bruno Marrone, Guilherme Santiago, com Jorge, Matheus, Henrique e Juliano.

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2: 2 horas e 56 minutos.

0: Muito bom dia! Tá começando mais essa hora aqui no Madrugada. É a sexta mais animada, não tem jeito. Por você, com você, vai ser bom. Tá começando mais essa hora, tá participando com a gente, né? No arroba Joel Cabral Voz no meu Instagram. Obrigado pela sua participação. Como é bom ter você aqui, eu gosto. Ô, se gosto! Bora começar mais essa hora? Vem junto!
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0: Eduardo Costa chegando, só o tempo vai dizer. Que regravação, gente! Bom dia!

Jorge Matheus com Henrique e Juliano Chonei no Madrugada. Antes, Rio Negro e Solimões com Emílio e Eduardo sonhando com você. João Neto e Frederico, Minha Herança. E ainda Eduardo Costa, Só o Tempo Vai Dizer. Vem cá junto. Boa sexta.

moda, Guilherme Santiago, as modas que eu fiz pra você. Antes, Zezé de Camargo tá namorando pra quê? E ainda Léo e Rafael com o Country Beat Ana Castela, La Plata. Bora voltar já já após o intervalo? É rápido demais, so. Vai até se preparando pra cantar, ó. Com Chitãozinho e Xororó e Luan Santana, Guilherme Benuto e Hugo e Guilherme. Vai ter Murilo Huff com Maia.

Gratidão pra animar com Simone Mendes, daqui pra sempre, eu e você, você e eu. Ah, tá todo mundo participando no arroba, Joel quebrou a voz, a Kênia, a Karina. Ô, Luciana, obrigado pela sua participação. Isso, pessoal, vai lá no arroba, Joel quebrou a voz, no meu Instagram, me conta de onde tá me ouvindo e eu mando abraço aqui depois. Ô,

da Murilo Huff com Maiara e Maraísa, perfeito pra ficar sozinho, credo! Antes, João Pedro e Cristiano Acordou Namorando, João Gomes com Vitor Fernandes Se For Amor, e ainda Manu Batidão e Simone Mendes Daqui Pra Sempre. Vem na sexta, vem!

0: sua sexta, Chitão e Xoró com Luan Santana falando as paredes. Que regravação, hein? Já é o aperitivo pra saudade daqui a pouquinho. Antes, Kleber e Cauã e Matheus Vargas, Desocupa. E ainda Guilherme Benuto e Hugo e Guilherme, Haja Colírio. Não te falei? Vai começar a saudade daqui a pouquinho após o intervalo. E você é o meu convidado todo especial, tá, amigão? Você também, lindona. Não sai daí, é Vapt Vupt. E a gente começa essa viagem no túnel do tempo sertanejo. Segura aí.
1: Você. 3 horas e 50 minutos.
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0: Mata a Saudade.
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0: A partir de agora, você já sabe, né? Vamos viajar no túnel do tempo da música sertaneja. A sexta-feira pede cada saudade especial. Você vai ficar com a gente, é? Nessa última hora do Madrugada, só aquelas que valem a pena ouvir de novo. Bora começar essa viagem?
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0: Pra começar, Adalberto e Adriano, Não Acredito. Bom dia!

0: madrugada gostosa, Alan e Aladim, a 2 graus, que música bonita, hein? Se matou saudade com Bruno e Marrone, ei, campeão! E abrimos com Adalberto e Adriano, bora continuar na madrugada mais gostosa, gente!
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0: Hora da herança do Jean e do Giovanni, que saudade boa da música sertaneja!
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0: Milionário José Rico, solidão. Você ouviu antes o Daniel? Gostou de matar saudade? É, gente, após o intervalo a gente continua viajando no túnel do tempo da música sertaneja. E eu quero agradecer a sua presença por aqui, tá? Ó, já já no próximo bloco vai ter Bruno e Marrone, René e Ronaldo, Rio Negro e Solimões e muito mais. Já já você viaja no túnel do tempo na última meia hora aqui do Madrugada. Não sai daí, é rapidinho.
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0: madrugada, Lucas e Luan. Música boa demais essa, hein? Pensa no amor pirata, você não quer não, né? O Érico e o Henrique cantaram antes. E pele de maçã. E abrimos com o Bruno e Marrone. Bora continuar na madrugada mais gostosa?
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0: Ô, Gilberto e Gilmar, pensa numa moda

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0: Cláudio Giuliano, junto com Mato Grosso e Matias, Distante. Como é bonita essa música, hein? E o Negro e Solimões, depois que perde é um problema danado, hein? Você ouviu também René e Ronaldo? Ô, coisa boa é estar com você aqui, viu? Obrigado pelo carinho. Gostou de matar saudade na última hora? Passou a noite toda com a gente, é? Ó, a meia-noite de sábado, eu vou estar aqui de novo com muito mais música boa aqui na sua madrugada, tá? Lindona, um abraço, forte aperto de mão, amigão. Até a zero hora, gente. Tchau!
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6: Oi, amigo ouvintes. Que prazer tê-los a partir de agora em nossa programação. Estou chegando com Falando de Amor, aquele programa que a gente reúne tanta coisa boa, os melhores ouvintes, as melhores saudades. Por que você não participa a partir de agora? As nossas redes sociais estão aí escancaradas para você entrar em contato e pedir a sua romântica. A minha também. O Instagram está aqui, @AlineMotaLocutora2020. Você entra em contato direto pelo direct. Eu abro sequência com Vanessa Camargo, Desiste Não. Juliana Lamardre, Mess. Nando Reis, pra você, Guardei o Amor e Fugues. Confere com a gente, Falando de Amor está no ar.

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1: Já estamos de volta com o romantismo do Falando de Amor. Quem tá pedindo a próxima música é Patrícia Alves. Ela tá a fim de ouvir Ludmilla, Não Quero Mais. Emily DeForest, Only Teardrops. Zélia Duncan também passa com Catedral e Joy Cooker. Tá a fim de participar com a gente? Peça a sua também, que eu rolo aqui na programação.

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3: Ai, ai, falando de amor, tanta coisa boa misturada numa só sintonia. Por isso estou com Marcelo Andrade, pedindo Vitor Clay, a tal canção pra lua. Marcelo, tá aqui pra ti. The Script também passa, Legião Urbana, Pais e Filhos, Marvin Gaye, Sexual Healing, aqui com a gente, no melhor do

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3: É o Falando de Amor com você nos quatro cantos do planeta. Tá a fim de conferir qual? É? Los Hermanos? Então segura. Adeus você. Alicia Kerr, também Kiko Zambianchi, Primeiros Erros e Etta James. Confere com a gente na programação.

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1: É isso aí, Falando de Amor, né? Já estamos de volta, Marco Andrade. Aqui também é Tereza Fernandes, o Pablo Fernandes também com a gente, deve ser parentes, né? Tatiana e o Wagner. Vamos com Lia, Eu Não Vou Mais Deixar Você Tão Só, The Lumineers. Angela Rorô e Elton John aqui com Skyline Pigeon na programação.

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1: Gente, eu gosto tanto de fazer o Falando de Amor, já estou de volta. Tomei aquela água, já me hidratei. E você? Hidrate-se também, tá bom? Eu agora estou montando um bloco especialmente para uma pessoa que é apaixonada por esses quatro cantores que passaram aqui agora. Tá indo para você, dona Janaína Barbosa. Uma grande amiga minha que ouve aqui a nossa programação e pediu que eu fizesse um bloco só para ela. Então, Janaína, tá indo para você. Kel Smith, Respira Amor, Little Mix, Secret Love Songs, Marina Lima. Acontecimentos e Aerosmith, The Miracle of Love, aqui para Janaína e para todos os ouvintes na programação.

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2: Curtindo comigo, curtindo com você, curtindo Falando de Amor. Vamos continuar então com Vanessa da Mata, Só Você e Eu, Bebe Rexha. Também passa Verônica Sabino, Demais, Louis Tomlinson, aqui no melhor do romantismo dentro do...

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2: 6:31.
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3: É isso, gente. Ó, Falando de Amor, já de volta, rapidinho, com Bruno Miguel. Faz assim. Mikev Rivers, Moraes Moreira, Sintonia e Baby Thomas, aqui com Raindrops Keep Falling on My Head. Confere com a gente no Falando de Amor.

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1: Já estamos de volta com o pedido do Anderson Monteiro. Tá a fim de mandar para alguém muito especial dizendo te amo sempre, sempre. É Armandinho que meu pai falou para mim. Say my name. Renato Russo mais uma vez e Julia B, menina solta na programação.

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1: É, eu também tô curtindo com você essa linda canção aqui no Arena Sertaneja. Obrigado pela audiência, onde quer que você esteja aqui curtindo o nosso programa.
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Muito bom dia a todos. O meu nome é Valdeir e a gente tá chegando aí para fazermos mais uma manhã juntos, uma manhã para lá de especial aqui na 87.5 FM, Rádio Polska de Áurea. Todo mundo vai tá chegando aí, né? Tem uma excelente manhã. Um excelente início de quinta-feira. 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E hoje, aproveitando, né, você pode pedir aqui a sua música preferida para a gente estar tocando na nossa programação. E fique atento, fique sintonizado, que hoje também vai ter uma entrevista aqui com o pessoal da Log. Aí pelas 9 horas, 9 e pouco, o pessoal vem aqui para fazer uma entrevista e vai ter sorteio de brindes. Quem deseja ganhar um brinde, envie mensagem aqui no WhatsApp aqui da Rádio Polska, já leva para casa, né? Telefone é 549-9123-2498. E também a gente vai estar lá no Facebook, ao vivo, fazendo a live com o pessoal aqui, né? Você pode também estar acompanhando lá pela live do nosso Face, que é a Estação de Rádio Polska 87.5 FM, e concorrer aos brindes. Agora são 8 horas 13 minutos, temperatura aqui no nosso município, 8 graus aqui em Áurea, previsão hoje é de tempo bom, sem possibilidade de chuva pra gente, né? E vamos aproveitar aqui, chegando com sucesso já, né, de bandas aí nas início de programação aí, nesse início de quinta-feira. E aproveite, pode enviar sua mensagem que a gente toca aqui na nossa rádio. E também hoje, que nem eu falei, né, vai ter o pessoal da Log aí fazendo uma entrevista e presenteando aí todo mundo com brindes. Então aproveite, participe hoje aqui na 87.5 FM. Vamos embora com sucesso aí então, de bandas, né?

É o sucesso aí das bandinhas nesse primeiro bloco aí de música nesta manhã aí de quinta-feira, dia 14 de maio de 2026. Como é bom estar aí na sua companhia nesta manhã, na sua audiência. Obrigado a você que nos ouve aí no trabalho ou em casa, que tenha uma ótima quinta-feira aí, né? Um excelente trabalho também, tá bom, pessoal?

sábado, dia 16, no Clube Princesa Isabel. Então não deixe de participar, não deixe de levar seus amigos, sua família para curtir essa grande festa aí. Neste próximo dia 16, no Clube Princesa Isabel, a primeira festa retrô, né? E também no domingo, dia 17, tem lá na linha 9, tem matinezão aí no domingo, né? Então, pessoal, tá todo mundo no convite. Não deixe de ir, não deixe de participar também desta festa lá na linha 9, Gaurama. Esse grande matinê, né, pessoal? Vai lá fazer a festa, aproveitar. E é claro, né, comer aquele churrasco lá no meio-dia. Depois vai ter rodada de bingo a 1h30. E às 2 da tarde começa o matinezão lá. Pro pessoal aproveitar, dançar bastante e tomar uma gelada, né? Todo mundo no convite aí. Agora 8 horas 26 minutos. A gente vai seguindo aqui com mais música, mais sucesso. E lembrando, pessoal, que a partir das 9 ali, 9 e pouco, vai ter o pessoal da Alog aqui, né? Pra conversar, pra fazer uma entrevista aí. E também sorteio de brindes. Basta enviar sua mensagem aqui, desejando participar aí do sorteio, né? Que a gente coloca já ali na lista para você ganhar um brinde aí deles. Também a gente vai estar ao vivo lá na live no Facebook. Você pode participar por lá também, certo? Simbora aí com mais música então agora, mais sucesso. Agora 8 horas 27 minutos.

Tá, e o sucesso de João Luiz Correia, Gauchão do Apartamento. Também a gente ouviu Tchê Garotos aí com a música Ajoelha e Chora. Só sucesso aí, só música boa aí neste início de manhã na Rádio Polska FM 87.5. Agora são 8 horas 41 minutos. Temperatura aqui em Áurea, neste momento, 9 graus. Tempo aí está encoberto com muita neblina, né, aqui no município. Mas hoje não tem previsão de chuva, né? Quinta-feira promete ser tempo firme e tempo seco durante a tarde. Vamos chegando agora então com algumas informações aí do esporte. Ontem então teve rodada da Copa do Brasil aí com vários jogos e decidindo aí quem avançou, né, para a próxima fase da competição da Copa do Brasil aí. Então a gente teve Vasco da Gama e Paysandu, empate em 2-2. Quem avançou foi o Vasco, porque havia vencido o primeiro jogo. No agregado ficou 4-2 aí pro Vasco. Também teve Coritiba e Santos. Santos conseguiu 2-0 aí diante do Coritiba e conseguiu também a vaga para as oitavas de final aí da próxima fase. Ainda ontem teve o jogo entre Mirassol e Bragantino. Vitória do Mirassol por 2-1. Avançou o Mirassol porque ganhou o primeiro jogo e também ganhou o jogo da volta aí do Bragantino. Já Palmeiras e Jacuipiense, goleada do Palmeiras por 4-1. Palmeiras aí passou sem risco nenhum, né? Venceu o primeiro jogo de goleada e venceu o segundo jogo também. E avança adiante aí para as oitavas de final também. O único jogo que foi para os pênaltis ontem foi Atlético Mineiro e Ceará. No tempo normal deu 2-1 para o Ceará, mas como o Atlético Mineiro venceu o primeiro jogo pelo mesmo placar, a partida foi para os pênaltis e deu Atlético Mineiro vencendo por 4-2 aí nas penalidades. E também teve o jogo Remo e Bahia. O Remo jogou em casa e conseguiu a vitória e também a vaga para seguir adiante aí na Copa do Brasil 2026. E hoje a gente tem o complemento aí da rodada, né, dos jogos para fechar essa fase aí de preliminar aí de competição, né, e também ver os últimos times aí que conseguem a vaga para seguir adiante na Copa do Brasil. O destaque é claro para o Grêmio, que joga hoje à noite contra a equipe do Confiança. O jogo é fora de casa. O Grêmio tem uma vantagem boa aí, né? Boa não, uma vantagem considerável, né? Venceu o primeiro jogo na Arena por 2-0 e agora vai jogar lá administrando o resultado e com certeza aí vai conseguir a vaga, né, para seguir adiante. Seria esses aí os principais destaques, né, do futebol hoje para a galera aí que tá na escuta, a galera que tá na audiência. E é claro, no longo da nossa programação, a gente traz mais informações aí, mais atualizações também, né?
E também trazemos mais notícias sobre segurança, saúde. Tudo aí a informação para nós estarmos sempre atualizados no que rola aqui na nossa região e também em outros lugares. 8 horas 45 minutos. Fique ligado aí porque a partir das 9 horas o pessoal da Log vem aí para nós conversarmos, né? Eles vão passar algumas informações aí, alguns recados e sorteio de brindes. Basta você participar aí enviando sua mensagem pelo WhatsApp 549-9123-2498. E também, é claro, você pode acompanhar lá no Facebook ao vivo a nossa live e participar por lá também. Assim você ganha brindes e participa conosco aqui na programação da 87.5 FM. Vamos seguindo com mais sucesso. Daqui a pouco tem o primeiro bloco do horóscopo do dia aqui na Rádio Polska FM. Peça sua música, faça sua sugestão aqui através do WhatsApp que a gente roda aqui nesta manhã super especial, porque você está na audiência, você está acompanhando a gente aí, sintonizado na melhor companhia do dia. Vamos seguir com mais sucesso então.

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9 horas, 11 minutos, a gente segue aqui na 87.5 FM, trazendo sempre as melhores. E vamos aproveitar agora trazer o primeiro bloco do horóscopo do dia. Signos de Áries, Touro, Gêmeos e Câncer. Então, começando com Áries aí, hoje a previsão então aí para o dia 14 de maio de 2026. Signo de Áries, o dia começa meio zicado e tretinhas não estão descartadas com parentes e pessoas próximas. Procure ser mais tolerante. Evite cutucar antigas mágoas. Você vai quintar de braços dados com a sorte e pode faturar alto. Sol e Mercúrio fazem dobradinha e garantem que o din-din virá para a conta bancária. No amor, Lua e Marte esquentam as turbinas da paixão à noite e prometem um clima pra lá de vibrante. Número da sorte é o número 11. E a cor do dia para Áries, azul claro. Vamos para o próximo signo, o signo de Touro. Convém ir com calma e começar o dia com mais discrição. Evite fazer comentários, julgamentos ou falar do que não sabe direito, pois pode semear tretas e atritos. Confie em sua percepção ao administrar seus recursos e fique de antena ligada no período da tarde. No amor, a timidez anda pegando e pode atrapalhar a paquera em alguns momentos. Mas a quinta deve surpreender e o clima vai ficar bem mais caliente. O número da sorte para hoje é o número 2 e a cor do dia é a cor rosa. Atenção, você agora do signo de Gêmeos. O dia começa com pegadinha e Júpiter pede atenção com a grana. Há risco de ficar mão aberta e passar o cartão sem dó e sem piedade. Pense mais no amanhã e evite acreditar em promessas de ganhos fáceis e rápidos. Mais tarde, as finanças estarão mais protegidas. Na área do amor, então, maneire no ciúme logo cedo para não provocar perrengues. E o número da sorte é o número 54. E a sua cor para hoje é a cor preta. E vamos para o signo de Câncer, para fechar esse primeiro bloco do horóscopo, então. Atenção, você do signo de Câncer. Quintou bem quintado para os seus sonhos e objetivos. E quem garante é o Sol, que fecha parceria com Mercúrio e duplica suas chances de sucesso e realização. Aposte alto em seus projetos, pois você estará com tudo para consolidar os seus planos. No amor, cismas, rivalidades e suspeitas podem deixar o coração inquieto no começo do dia, mas depois tudo vai fluir bem na paixão. O número da sorte para hoje é o número 43 e a sua cor é a cor magenta. Tá aí então o nosso primeiro bloco para hoje, dia 14 de maio de 2026, trazendo aí
Astrologia do Dia. Fique atento, logo vem o segundo bloco aí do horóscopo com o signo de Leão, Virgem, Libra e Escorpião. Seguindo com a nossa programação, agora exatamente 9 horas 16 minutos, temperatura aqui em Áurea na casa dos 10 graus, tempo bom, tempo firme, por isso a gente traz mais sucesso, mais músicas e é claro, lembrando sempre dos nossos apoiadores e mandando um abraço para eles aí. Mercado do Ico, também Os Guri, Funilaria e Pintura, Sicredi, Autoposto BR Moreto, Funerária Shidlowski. Abraço a todos vocês aí, que tenham uma excelente quinta-feira e também aquele abraço especial para o nosso ouvinte aí que está na sintonia da 87.5 FM, a Rádio Polska de Áurea, Rio Grande do Sul. A gente está esperando aí o pessoal da Alog chegar, né? Eles que vêm aqui na rádio hoje passar alguns recados, conversar com o povo. Estamos aí esperando eles chegar. 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Só estamos esperando eles chegar aí. Creio que daqui a pouco já estão aí. Vamos aproveitar para tocar mais música aqui então. Chegando aí com André Renner.

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0: 9 horas 42 minutos. Você está sintonizado aqui na 87.5 FM, a Rádio Polska de Áurea. A gente vai trazer o segundo bloco do horóscopo do dia. E na sequência a gente tem a participação aqui do cirurgião dentista Bruno Brizola. Ele que é da Oral Erechim, vem aí conversar conosco aí na Rádio Polska.
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3: Oi gente, tudo bem? Nós estamos de volta já, delícia, de quinta-feira, hoje véspera do final de semana, a gente está quase entrando na FDS, estamos quase na sexta-feira já e com previsões astrais para ficar melhor ainda, né? Bora lá, estão prontos? Prontas? Alô você de Leão! Leão! Assuntos relacionados à carreira ganham impulso e o período é propício para mostrar do que é capaz. Bora lá explorar suas competências e habilidades para se destacar e subir no conceito da chefia. Olha, o clima ele vai ficar bom depois. Tem um aspecto positivo que Mercúrio faz com Marte à noite. Numa dessa aí, os assuntos do coração vão ficar para lá de animados. Você esbanjará boa lábia, simpatia e sedução para arrasar, tá? Na pista e fora dela. O número da sorte hoje é o 11 e a cor é o azul. Claro. Virgem. Quintou bem quintado com a lua brilhando em touro, seu signo irmão, e ela garante que você pode aguardar uma manhã harmoniosa e produtiva, meu cristalzinho. No trabalho, o conselho é ter postura mais discreta e não contar muito com a ajuda alheia hoje, tá? O convívio com o xodó tende a ficar mais estável e acolhedor. O número da sorte é o 52, a cor é o amarelo. Libre amores, você vai quintar com uma vibe bem animada. Preocupações com continhas, dívidas e grana atrasada podem segurar, podem sugar as suas energias. O alerta ganha reforço na parte da tarde. A dica é redobrar a cautela com pessoas e situações que não inspiram tanta confiança, pois gente espertalhona e negócios que inspiram mais dúvidas do que certezas podem trazer aborrecimentos. Cuidado, hein? A paixão fica à mercê da instabilidade e tretinhas que podem rolar. Depois tudo melhora à noite, né? E Marte, que vai estar aí junto com você, segue no seu signo, dará coragem de que precisa para virar o jogo ao favor seu e ganhar o crush. Tá bom? Número da sorte hoje para você de Libra é o 19, a cor magenta. Escorpião. E você de Escorpião, quintou com boas energias da lua. E ela promete uma manhã redondinha para você multiplicar os seus contatos, tá, bebê? Sua inteligência, sagacidade e capacidade de iniciativa ficam tinindo e o momento será indicado para trocar ideias e experiências. A boa notícia é que o astral tem mais uma reviravolta à noite e tudo indica que você conseguirá reverter as bagacinhas que podem surgir. Tende a fazer as pazes no romance e se está na pista pode sentir atração forte por alguém seduzente. Olha só, hein? O número da sorte hoje para você de Escorpião é o 26, a cor marrom. E assim, ponto final, né? Terminamos o nosso segundo bloco aqui do horóscopo, prometendo voltar daqui a pouco para falar para você de Sagitário, Capricórnio, Aquário e Peixes. Continue aqui na melhor programação do Brasil e até daqui a pouco.
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0: Então a gente acompanhou aí o segundo bloco do horóscopo do dia. E agora então a gente tem a participação aqui do cirurgião dentista Bruno Brizola. Bruno, seja muito bem-vindo aqui na Rádio Polska FM para a gente conversar aí sobre os implante, prótese e faceta, é isso?
4: Exatamente, então isso, bom dia a todos os ouvintes aqui da De Áurea região. Valdir, então, primeira vez que eu venho contigo hoje. E já fazia um mês, mais ou menos, dois, eu acho que eu tinha vindo aqui. E é sempre bom estar nessa comunidade, nesse município, para nós conversar um pouco de odontologia. E agora, chegando a época de charnina, né? Então, um evento mais que especial, tem que estar com os dentes, o sorriso, a mordida em dia, né? Para conseguir aproveitar o melhor de...
0: Com certeza, né?
4: Isso, dessa cultura, né? E não só dessa, mas no dia a dia também é bem importante tu conseguir morder, mastigar os alimentos, até em conta da própria saúde. Porque no momento que tu consegue mastigar, triturar o alimento, tu vai conseguir absorver melhor os nutrientes que ele tem. E muitos problemas que se tem do estômago, do intestino, é por causa justamente disso. Que muitas vezes tu acaba engolindo o alimento inteiro, né? E isso acaba que vai forçando demais o corpo. E daí tu tem problema de gastrite, problema de estômago, às vezes até dor de cabeça por estar remoendo o alimento e não conseguindo comer ele. Então, hoje eu venho falar com vocês justamente sobre essa parte. Principalmente dos implantes dentários. Muita gente ainda tem aquele medo, que é justificável, porque antigamente outros tinham um dente bom ou acabava arrancando para fazer as famosas chapas, né? Então, eu sempre trago toda vez essa informação, que o implante ele está aqui para ajudar todo mundo. Do mesmo jeito que a tecnologia veio para ajudar, por exemplo, antigamente tu ia tirar uma foto, tu tinha que tirar a foto, ir numa sala escura, revelar a foto, levar para um lugar para revelar, para daí tu conseguir ver como é que ficou. E às vezes tu tinha piscado na hora, daí é sacanagem, né? E esse avanço da tecnologia proporcionou hoje que existissem os implantes dentários. E então, para substituir aquelas próteses que muitas vezes ficam frouxas, fica caindo, fica machucando, ou já está com os dentes bem gastos, que estão velhas as próteses, existem os implantes dentários que estão aí para substituir essas próteses e devolver para você uma mastigação com mais segurança, mais conforto, para realmente tu conseguir aproveitar esses momentos, essas festividades, esses almoços, janta em família, e conseguir comer, se alimentar, sorrir junto, que é o principal, né? Nessas épocas tão especial, tu aproveitar ao máximo cada momento.
0: Perfeito. E também, Bruno, a vantagem do implante, né? Tu vai ter bem mais segurança aí para comer, para sorrir também, né? É um super benefício aí que a pessoa vai ter, né? Ao realizar um implante, né?
4: Isso, com certeza. O implante hoje é um tratamento que se tem na odontologia, que ele veio para ajudar bastante. Porque, por exemplo, se tu perdeu um dente só, doutor, eu acabei não indo no dentista, daí ficou muito tempo, eu tinha uma cárie, essa cárie aumentou, virou um tratamento de canal, daí eu não consegui arrumar também, estava com medo de ir no dentista de novo, acabou que estava me incomodando, eu tirei o dente. Daí eu tô sem esse dente já faz uns 20 anos, mais ou menos. Toda vez que eu vou comer alguma coisa, pega em cima da gengiva e me machuca. Então, o implante ele está aí para melhorar e para resolver esse problema. Um implante unitário hoje leva em torno de 15 minutos para fazer. É muito rápido, é muito seguro. Tu fez o implante, devolveu o dente ali para ti, tu vai conseguir morder com todo aquele lado da boca de novo. Então, se tu mordia só de um lado porque estava sem os dentes do outro, tá aí o implante para te ajudar a devolver toda essa estrutura ali de mastigar, para daí tu conseguir usar os dentes de baixo, usar os dentes de cima e tu conseguir comer o teu alimento sem ter aquele desconforto de mastigar e ficar batendo em cima, ficar incomodando. E se tu, no teu caso, Bruno, mas eu era dessa época ali que ou tinha um dente bom ou arrancava, ou tirei os dentes para casar, para não incomodar a esposa, o marido ali, e daí não tenho mais nenhum dente na boca. Hoje, para esses casos, a gente consegue fazer os implantes no formato de protocolo. Vocês já devem ter escutado esse termo, que seria o quê? Seriam devolver os implantes e, sobre os implantes, devolver todos os dentes que faltam. Então, esse procedimento também é um procedimento rápido. Demora em torno de uma hora, mais ou menos, e tu já devolve todos os dentes. Imagina, tu que tá sem os dentes já faz tanto tempo que tirou todos eles, fica com a prótese caindo, a prótese machucando, a prótese já tá velha, que não tá muito legal. Chegou o momento de trocar os dentes, colocar uns dentes fixos, para não ter mais esse problema de ficar tirando e colocando a prótese, de quem sabe tu tá falando ali numa conversa, a prótese cair para fora da boca, que isso acaba dando um constrangimento, né? E não só nessa parte, mas também para tu conseguir se alimentar bem, né? Então, o implante no formato de protocolo, ele devolve todos os dentes. E tu pode fazer com qualquer idade, desde os 18 anos, a partir dos 18 anos, a gente sempre preconiza ter pelo menos essa idade, porque é o período que tu tá se desenvolvendo, crescendo, mas ele não tem uma idade limite máxima para tu fazer os implantes. Então, para citar os exemplos, esse mês passado eu atendi a minha avó. A minha avó tem 80 anos. E daí ela tava com a prótese de tirar em cima, essa ali, e embaixo ela tinha dois dentes que estavam... Um para incomodar e o outro para abrir garrafa, né? Como eu disse. E estava incomodando esses dentes. Daí nós pegamos e substituímos. Em menos de uma semana, ela já estava com todos os dentes de volta. Nossa, tinha que ver o sorriso da avó, como é que ela ficou. Trocamos dentes, colocamos um dente maior, um dente mais claro, um dente branquinho ali para ela. E devolvemos todos os dentes, e agora de forma fixa. Então, agora a avó tá comendo de tudo. As cuca, o churrasco, tudo ali. Agora ela come junto com nós. E o que eu quis trazer é justamente isso. Então, bah, doutor, mas eu tive um acidente, caí, bati o dente da frente há um tempo. Daí ele escureceu, ficou marrom o dente, não tá muito bonito ali e tá me doendo. Então, para fazer um implante ali, a partir dos 18 anos até... 90 anos nós temos paciente, a gente consegue fazer de uma forma simples, uma forma rápida e resolve tanto problema, devolve tanta saúde, autoestima, confiança, tudo isso que é só benefício quanto aos implantes.
0: Perfeito, doutor. E uma pergunta assim que o paciente deve ter, né? Se dói para colocar um implante, na hora de pôr o implante, né?
4: Claro, claro, com certeza. Essa é uma pergunta que muita gente vem por... Um dos principais medos de fazer o procedimento é justamente esse relacionado a sentir dor. Antigamente, os procedimentos eram bem diferentes, tá? Antigamente, para tu arrancar um dente, não existia anestesia, não existia nada. Só vinham com alicate, puxava o dente e daí não dava um ponto nem nada. Hoje mudou muito, muito o que era antigamente. Então, hoje para nós fazer um implante, seja um ou seja todos eles, você não sente nada, nada, nada, nada de dor. É feita anestesia só na região, então não precisa ir para o hospital, não precisa ir para outro local para fazer. E aqui dentro da Clínica Oral Erechim, nós temos o próprio bloco cirúrgico. Que ali nós podemos fazer esses implantes com total conforto, com aparelho tecnológico, com tudo monitorando para ver se está tudo certo. E é uma segurança a mais que tem para fazer. Então, sentir dor assim é inadmissível agora em 2026. Tu não pode mais sentir dor para fazer nenhum procedimento, tá? Por exemplo, para fazer um implante que eu falei unitário, em 15 minutos é o tempo da anestesia fazer efeito, tu sentir que amorteceu ali, quando vê, já está finalizado o dente. Então, desde esse procedimento mais simples, desde tu tirar um siso, por exemplo, que às vezes tem um siso que está batendo no último dente lá do fundo, e daí tu fica tomando remédio, paracetamol, dipirona, novalgina, tu vai tomando todos os remédios assim, e quando vê, não dá mais efeito o remédio, tu tem que ficar tomando mais seguido. Muitas vezes isso ali é por causa de um siso que está incomodando, que em questão de minutos tu já tira e já resolve a dor. Então, o dentista está aqui hoje para ajudar tu não sentir dor. Então, esse é um dos procedimentos que a gente preconiza fazer na Clínica Oral Erechim, é tu não passar dor em momento nenhum do teu atendimento. Então, desde tu fazer um implante, de tu tratar um canal ou tirar um siso, agora nós conseguimos fazer com técnicas diferentes que tu não vai sentir nada nem no início, nem no final do procedimento e nem no pós-operatório. Então, nós estamos aqui para desmistificar esse medo, essa cultura que tinha, que tu ia no dentista, tu ia sofrer, ia passar dor, ia ser um tratamento que não ia ser muito legal. Hoje é muito mais simples, muito mais tranquilo. E fica o nosso convite especial também para quem tem essa dúvida de sentir dor, de, ah, mas doutor, mas eu estou há tanto tempo sem, eu queria devolver os dentes ou melhorar até o sorriso. Tudo isso nós conseguimos fazer num só lugar, que é dentro da clínica. Tu não precisa, eu tenho que ir em outro lugar, daí eu faço um procedimento, daí eu volto, faço outro, daí eu faço um exame num outro lugar. Ali na Clínica Oral Erechim, a avaliação ela não tem custo. E junto na avaliação nós fizemos até um exame de imagem, que esse exame de imagem nós conseguimos ver na hora como é que está todos os dentes, como é que está a raiz do dente, para ver se muitas vezes tem um siso que está torto, que está enterrado, que está pegando na raiz e tu nem sabe de onde que é a dor. Tu consegue ver na hora ali junto comigo, porque o exame de imagem é igual se tirar uma foto. Tirou uma foto, só que vai aparecer só os dentes. Então a gente consegue ver bem certinho como é que está a tua saúde bucal para dar uma melhorada e tu não passar mais por esse desconforto de ter uma dor de dente ou um dente quebrado que fica enroscando na gengiva, na língua ali. Tudo isso nós conseguimos ver na hora, no momento da avaliação.
0: Perfeito, doutor Bruno. E também outra dúvida, né, que o pessoal tem é se o implante ele pode ser rejeitado pelo paciente, se ele tem risco de rejeição.
4: Tá. Quanto à rejeição, ela se dá pela... muitas vezes a falta de estudo, a falta de uma qualificação melhor. Porque no momento que tu tem uma estrutura boa de osso, nós conseguimos apoiar o implante ali que ele fica igual se fosse um dente de verdade. Então no momento que nós vamos fazer o implante, já dá para ver nessa própria avaliação que eu tinha citado antes, como é que está a tua estrutura de osso. Porque é a mesma coisa que uma casa. Tu vai levantar uma casa e tu vai colocar um pilar, dois pilares só para segurar a casa inteira, daí não vai parar, não tem casa que aguente, né? Então, tu tem que colocar uma estrutura que vai ser forte o suficiente para tu segurar o implante. Mesma coisa na odontologia. Então, tu vai fazer um implante, tu tem que ter uma estrutura boa para daí tu colocar o pino e depois colocar o dente em cima e ficar forte. Para isso, a gente faz os exames de imagem tudo ali na clínica, para nós ter certeza absoluta que quando tu colocar o implante, ele não vai dar essa rejeição. Ah, doutor Bruno, mas eu perdi meus dentes já tem 50 anos. 40 anos, 30 anos que eu tirei os dentes ali. Eu tinha 14, 15, 16, 18 anos quando eu tirei, hoje eu estou com 70. Geralmente, nesse exame de imagem, a gente consegue ver exatamente como é que está. Ah, doutor, mas eu tenho que fazer enxerto porque outro doutor falou que tinha que fazer porque não tem mais osso. Essas são situações específicas que daí a gente faz o quê? A gente ganha estrutura, ganha o terreno para daí depois fazer o implante. Então, hoje também nós temos um implante no formato diferente. Para quem já perdeu os dentes tem muito tempo e acaba que o osso diminuiu. Daí nós temos uma técnica diferente, um implante especial para esses casos. Que daí nós vamos conseguir utilizar a estrutura do osso que tu tem para dar suporte suficiente para devolver todos os dentes. Então, hoje é basicamente impossível tu perder um implante se ele é bem feito.
0: Perfeito, doutor Bruno. E também falando de próteses dentárias, né? Quais os tipos de próteses hoje no mercado?
4: Vamos lá. Tem bastante gente que ainda usa as próteses removíveis. Esse é um trabalho que nós fizemos ainda, tá? É o trabalho mais simples, mais fácil de devolver todos os dentes e o trabalho mais em conta também, porque não tem implantes nem nada envolvido. Se for o teu caso, bah, Bruno, mas eu quero fazer essas próteses tradicionais ali até conseguir juntar um valor, daí final do ano eu já me programo para fazer. Tem também. As próteses tu pode ter para devolver alguns dentes. Ah, mas eu perdi só alguns, que daí tem aquelas próteses que de metal, que tu vê que tem os grampos e tudo. Essas próteses conseguem funcionar também. Ela é um pouco mais desconfortável do que tu ter só os dentes, mas ela tá aí para te ajudar. Entre tu não ter dente e ter uma prótese assim, daí tu tem uma prótese assim, vai te ajudar a mastigar, comer e se alimentar. Tem as próteses totais, as pererecas, chapa, tem de tudo. Sim. Que é nome. Que elas também são as mais utilizadas em virtude da época, né? Que só existiam essas ali. E elas também vão funcionar. É uma alternativa que nós temos. Tem bastante gente que usa essa. Principalmente mais de 60 anos, que acabou passando por aquele período que eu comentei de tirar todos os dentes. Mas também tem as próteses com os implantes, né? Que daí tu consegue devolver o dente como se fosse um dente novo que nasceu ali. Que é os dentes individuais, que daí nós conseguimos fazer aquele ali que eu comentei que em 15 minutos já fica pronto. E funciona tanto para dente de trás, quanto para dente da frente, para o dente maior, para o dente de cima, para o dente de baixo. Nós conseguimos devolver todos esses ali na clínica Oral Erechim. E as próteses do tipo protocolo, que é esse que eu venho trazer para vocês para mudar realmente de vida. Que tu vai ter todos os dentes de forma fixa, forma segura, para tu conseguir se alimentar, para tu conseguir comer com segurança, com confiança e realmente morder e mastigar o alimento. Esses aí são basicamente todos os tipos de próteses que nós trabalhamos na Clínica Oral Erechim.
0: Perfeito, doutor Bruno. E, por exemplo, a pessoa leva muito tempo para se acostumar com a prótese, como é que é?
4: A prótese, se tu tem dentes e sofreu algum trauma, alguma perda assim meio que forçada, tu tem um período de adaptação, porque é um pouquinho mais chato, tu tinha os dentes e acaba tendo que usar uma prótese. Então sempre tem um período, mas varia bastante de pessoa para pessoa. Tem pessoas que tu colocou e no mesmo dia já resolveu todo o problema e consegue mastigar normal. Tem pessoas que podem levar mais alguns dias a mais, mas isso é bem tranquilo essa questão de adaptação. Tu consegue se adaptar. Sim. Porque na falta de dentes, que nem eu tinha te comentado, que tu não conseguiria mastigar nada, no momento que tu tem uma prótese que te devolve os dentes, ou tu tem um implante que tu recuperou esse dente ali, não demora muito tempo, é bem rápido o período que tu consegue se adaptar para voltar a se alimentar bem.
0: Importante também a gente saber isso daí, né? A questão de adaptação da pessoa. Uhum. E outra pergunta, se a pessoa pode dormir com a prótese, ou ela tem que retirar antes de dormir?
4: Se a prótese for bem feita, está bem firme, tu pode dormir com ela. No caso de se tratar dessas próteses removíveis, né? Porque tem bastante pessoa que tem os dentes bem afiados embaixo, por exemplo, e a prótese em cima, daí ele tira, daí quando vai dormir está machucado. Daí, às vezes, é vantagem até dormir com a prótese, desde que ela esteja bem adaptada. Se é a prótese que está frouxa, que está caindo, daí tu vai dormir com ela, pode acabar se machucando mais ainda. Daí tem que tirar. Mas o ideal, que nem eu tinha comentado, é se tu conseguir, tu pode fazer os implantes, que daí tu vai poder dormir com ela tranquilamente, que vai estar fixado ali, tu não vai ter esse perigo.
0: Perfeito, então. E falando também de facetas, né? Gostaria que o doutor agora comentasse um pouco sobre esse tema aí, né? Como é que funciona esse processo aí para o cliente, né? Para o paciente, no caso.
4: Perfeito, perfeito. Então, as próteses estão aí para substituir os dentes que tu perdeu e as facetas estão ali para melhorar a estética dos dentes que tu tem. Então, por exemplo, se tu tem um dente escurecido, manchado, marcado, remendado com uma restauração antiga ou uma infiltração que deixou ele um pouquinho mais escuro ali, mais preto, uns pedaços dos dentes, as facetas estão ali para devolver toda a cor, o formato do dente, consertar os dentes que tu tem fraturado, por exemplo, elas estão ali para devolver um dente como se fosse novo. Então, se tu for fazer umas facetas, tu consegue devolver aquele alinhamento pro sorriso, deixar o sorriso mais harmônico, mais retinho. Tu consegue deixar todos os dentes da mesma cor, com um trabalho só, que seriam as facetas dentárias. Então, para esses casos que envolve mais a questão da estética, nós conseguimos melhorar 100% a estética, corrigir toda essa cor, porque tem gente que tem um dente amarelo, um branco, um dente escurecido, um dente muito claro, e daí acaba ficando essa diferença que acaba atrapalhando um pouco essa questão da estética. E para você que trabalha, tipo, por exemplo, trabalha com muito público, é vendedor, conversa muito com pessoas, ou aparece muito nas telinhas do celular ali, do computador, como anúncio, alguma coisa, tu acaba trabalhando com a tua imagem. Então, esses são os casos que nós temos uma indicação bem forte para tu melhorar essa questão da estética, da aparência do dente. E hoje nós conseguimos trabalhar com isso através das facetas, porque diferente de uma restauração que está ali só para tirar a cárie e devolver o pedaço do dente que tu perdeu, que tu quebrou, a faceta ela vai devolver o dente como se fosse um dente inteiro, novo, uma peça única ali do teu dente. Então melhora toda essa questão da visibilidade, essa questão da autoestima. E em caso de tu ter os espaços, por exemplo, entre um dente e outro, vai fechar esse espaço, então não vai acumular fiapo de manga, como dizem, né? Então vai conseguir devolver essa melhora para a tua questão estética. E a cor dela, tu que escolhe. Ah, não, mas Bruno, eu vejo uns casos de alguém ali na internet que tem os dentes da cor de uma folha de ofício, né? Da cor da lousa do banheiro ali, muito branca. Essa questão da cor tu que escolhe. Geralmente a gente escolhe junto, a gente sempre tenta falar para não colocar uma cor tão clara, porque senão vai ficar muito, muito distoante, né? Mas tem paciente que realmente fala assim: não, mas o meu sonho era ter uns dentes bem branquinhos. Eu queria ter sempre, desde criança, um dente bem branquinho. As facetas estão aí para realizar esse sonho, então.
0: Que bom. Então, resumindo, né, as facetas é mais a parte estética mesmo, né? É, visando essa área, né?
4: Isso, isso.
0: E também alguma pergunta assim, qual a diferença de faceta e lentes de contato, né? Aquelas lentes de contato dental que dizem.
4: Sim, sim. São basicamente a mesma coisa, mesma. Tá? Então, desde quem fez, na época, fez os pivô, que era aquelas facetas que tinha metal embaixo, os pinos, até quem faz as lentes de contato, as facetas dentárias, essas ali, eles são, são outros nomes para as facetas, tá? O que diferencia mais é das facetas para as coroas. A coroa é para quem quebrou o dente e perdeu e tem que fazer o dente inteiro novo. Então, desde a parte da frente, da parte de trás, de dentro da raiz ali, ele é uma peça maior. E a faceta, ela é só uma camada colocada na parte da frente do dente. Então, mas independente de qual seja esse, no momento que tu vier até a clínica para fazer a tua avaliação, nós vamos ver bem exatamente qual que é o mais indicado para esse caso. Porque se tu tem uma restauração muito extensa e tu tem um pino de metal embaixo, daí a gente vai optar por fazer num formato. Se tu já tem o teu próprio dente, que ele só tá com um pedacinho quebrado, daí é outro formato. Ou se tu tem um dente que tá bem escurecido e o do lado tá bem branco, daí cada dente vai ser feito um formato de faceta para no final os dois ficarem, todos os dentes no caso, ficarem iguais. Então, o ideal é sempre tu ir até o dentista, vir conhecer a nossa clínica, que nesse momento da avaliação, que não tem custo nenhum, a gente já consegue montar todo esse planejamento na hora. E a avaliação é do mesmo jeito que eu estou aqui agora conversando contigo, vai ser lá, nós conversando um com o outro. 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
0: Perfeito, doutor Bruno. E essas facetas, qual o material delas? É resina ou porcelana? Tem diferença algum?
4: Tem sim. A resina e a porcelana são os dois materiais que existem hoje para você fazer as facetas. Se você quer fazer um trabalho um pouco mais em conta, para dar uma melhorada, só para tu fazer um trabalho melhor mais para frente, as resinas são o melhor material que tem para isso, porque o custo dela é menor, o investimento não é tão alto e tu consegue melhorar toda essa questão de estética e vai devolver para ti o sorriso que tu sempre quis. Mas as resinas, elas são iguais às restaurações que tu tem nos dentes. Então, com o tempo, pode acontecer dela escurecer, manchar, perder o brilho, tudo isso vai do cuidado. Se tu passa fio dental todo dia, se tu escova os dentes bem, tu vai ter ela pro resto da vida e não vai escurecer nem nada. Já se tu... Bruno, mas eu saio cedo de casa, eu consigo escovar os dentes uma, duas vezes por dia, não uso fio dental, não cuido muito bem da minha saúde. Daí tu pode optar por fazer a porcelana, porque a porcelana é igual o porcelanato do piso, por exemplo. Não vai grudar nada de sujeira. Caiu qualquer coisa ali, tu passou um paninho, tá limpo. E é igual as xícaras, os pratos da mãe e da avó. Abriu a cristaleira lá, que tem o jogo de prato de xícara de chá, faz 40 anos, tá a mesma coisa. Então a porcelana é um material mais definitivo, que tu não vai se preocupar com essa questão de desbotar, de manchar e de escurecer. Mas em contrapartida, um investimento que tu tem um pouco mais alto, mas é um investimento que tu não vai ter manutenção, não vai ter problema, não vai precisar se preocupar tanto com os cuidados, porque ele é um material melhor, com mais durabilidade também.
0: E doutor Bruno, quais os cuidados assim que a gente tem que ter depois que a gente coloca as facetas?
4: Sim.
0: Os principais cuidados, né?
4: Desde o cuidado com as facetas até com os próprios dentes e com as próteses, é as visitas periódicas no dentista, tá? Então, é importante todo ano tu tá sempre ter um acompanhamento. Porque se vê alguma cárie, algum problema, algum quebradinho, alguma coisa, se tu tem esse acompanhamento anual, tu consegue resolver de forma mais simples. Que nem eu tinha citado lá no início do programa. Ah, mas eu tinha uma cárie, a cárie virou um tratamento de canal, o canal virou uma extração, acabou perdendo o dente. Tudo isso aconteceu porque tu não tinha esse acompanhamento. Isso não acontece do dia para a noite. São uma questão de anos ali, sem ir no dentista, sem ver como é que tá, que daí a cárie vai aumentando. Desde as facetas até todos os outros procedimentos, tu tem que ter esse acompanhamento também, que daí tu vai no dentista, faz um exame de imagem, confere como é que tá a raiz, confere como é que tá o dente, confere como é que tá a gengiva, faz a limpeza também no dentista, a nossa profilaxia. Tu consegue ter esse acompanhamento para tu estar sempre com a saúde bucal em dia. E durante o teu dia a dia, o sempre ideal é tu escovar o dente pelo menos as três refeições principais, que é depois do café da manhã, depois do almoço e antes de dormir. Que daí tu vai estar sempre cuidando, preservando os dentes para evitar de acumular sujeira, acumular tártaro, inflamar a gengiva. E o fio dental é bem importante também para tu conseguir limpar entre os dentes. Que daí é aquela sujeira que está bem no meio do dente, tu tira ela com o fio dental. E daí depois que tu passar o fio dental, tu escova os dentes, eles ficam 100% limpos e daí já está pronto para o próximo dia.
0: Perfeito. E outra pergunta também relacionada às facetas, doutor Bruno. Se elas desgastam o dente. E se tem um período assim de troca, por exemplo, 5 anos, 10 anos, né?
4: Sim. Então, quanto ao desgaste, ele entra naquela parte que eu tinha comentado do... caminhão passou. Quanto ao desgaste, ele entra naquela parte que eu tinha comentado do dente quebrado, por exemplo. Se quebrou um dente, ele não vai ter o desgaste porque ela vai estar ali para devolver esse dente. Se tu tem o dente manchado, escurecido, daí depende da cor que tu quer que chegue. Se tu quer que o dente fique muito branco, não vai ser com uma camada muito fina que vai resolver em cima do dente. Ou se tu tem uma restauração antiga que tá feia ali, daí é feito esse desgaste dessa restauração antiga para daí tu colocar uma restauração nova melhor. Então, esse seria a questão do desgaste. Se tu tem o dente alinhado, tu tem o dente bonito ali, tu não vai ter desgaste. Se tu tem o dente torto, tá um com a ponta apontada para frente, daí tem que tirar essa pontinha ali para daí deixar ele mais reto, mais alinhado, né? Então, quanto a isso, é daí, nesses casos, faz o desgaste. Mas, se não, a maioria das vezes não é preciso.
0: Ah, perfeito, doutor Bruno. Se o senhor quer falar mais alguma coisa aí, quer complementar, o espaço é seu aí.
4: Perfeito, então. 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Vai ser um prazer ter você junto conosco lá, para nós ver como é que tá a tua saúde bucal, como é que tá a tua família, que às vezes pode ser que não seja tu, ah não, mas eu já fui no dentista esse ano, tá tudo certo. Mas pode ser que a mãe, a avó ali, passou o Dia das Mães, né? Muitas vezes a mãe pode estar com a prótese que está incomodando e ela, ah não, mas vamos cuidar primeiro dos filhos, depois eu cuido de mim. Mas agora talvez chegou a hora de cuidar da mãe, da avó, para trocar os dentes, porque muitas vezes esse desconforto que tem é escondido, né? Tipo, ah, mas não vou falar que eu estou com desconforto no dente. E fica o nosso convite para resolver, porque não é legal ficar com dor, ficar com desconforto ali. O ideal é tu conseguir se alimentar bem, tu tá com a saúde bucal em dia para tu conseguir aproveitar o resto do teu dia sem ter que se preocupar com esses detalhes ali na hora de comer, de se alimentar, e conseguir aproveitar o melhor da vida, né? Que esse ano de 2026 é um ano mais voltado para a saúde, então tem que cuidar da saúde, desde a parte de dentista, de médico, de fazer algum esporte físico ali, para tu tá sempre com a saúde bucal em dia, para não ter problemas mais para frente também. 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
0: Com certeza. Então, Dr. Bruno, a gente queria agradecer aí a sua presença, né? 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E convidando aí as pessoas a conhecerem a clínica. E falando dos temas importantes aí, que é sobre implante, prótese e facetas dentárias. Aí, para melhorar cada dia, né, a saúde bucal. 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Muito obrigado, Dr. Bruno. 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
4: Muito obrigado, então. Então fica um grande convite, um grande abraço para todo mundo que quiser vir até a clínica e uma ótima semana para todo mundo.
0: Obrigado. E a gente segue aqui então na nossa programação até às 11 horas.

0: Bravo.
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2: 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Um abraço a todos aí que estão na sintonia, ouvindo a nossa programação. Então a gente teve aí a participação hoje do Dr. Bruno Brizola, cirurgião dentista da Oral Erechim, que veio aqui falar sobre implantes, próteses e também facetas dentárias, a importância, né? 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E também mandar um abraço aqui pro Valdomiro Trizinski, ele que enviou uma foto aí logo cedo, né? Da geada que deu lá na sua residência. Falou que o terceiro dia seguido aí de geada, né?

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1: Oi, gente, tudo bem? Nós estamos de volta. Delícia de quinta-feira, véspera de final de semana. E a gente tá aqui para previsões astrais. É hora de terminar o nosso horóscopo, as nossas dicas para os signos de hoje. Vamos lá? Bora? Alô, você de Sagitário!
2: Sagitário!
1: Os assuntos do trabalho devem se impor e você pode ficar às voltas com uma série de compromissos. Mas, ó, seja paciente e procure fazer uma coisa de cada vez para não se enrolar, né? É, Mercúrio e Marte vão deixar sua seducência um arraso nos contatinhos e garantem que você pode se aproximar de alguém que é o seu número. A sintonia vai aumentar gradativamente no romance. O número da sorte hoje é o 9, a cor vermelho.
2: Capricórnio!
1: Capricórnio, você tem tudo para se destacar no trabalho, faturar um dinheirinho extra, pode conquistar um love dos sonhos. Só pegue leve na parte da tarde quando bagacinhas e preocupações podem afetar o seu ânimo, tá? Procure ser mais tolerante com quem convive e evite gastar com bobagens, porque há risco de ficar na mão aberta com a grana. Tretas e atritos podem rolar no início da noite, mas depois tudo se ajeita e um clima mais envolvente e sedutor deve tomar conta da sua vida amorosa. O número da sorte hoje é o 48, a cor dourado. Senhoras e senhores de Aquário, bom, seu astral vai estar animado, você vai dar um show de comunicação e depois as exigências domésticas e as responsabilidades podem pegar no seu pé, tá? Mas tudo indica que terá várias demandas pela frente, talvez seja preciso dar mais atenção às necessidades dos parentes, só não convém se estressar nem zerar a paciência, principalmente no período da tarde. É, no amor, o romance também pode ser alvo dessa onda treteira, portanto, muita calma nessa hora, tá, Chuchu? Até porque o clima vai mudar e melhorar à noite, tá bom? Número de hoje, pra você, de Aquário, é o 12, a cor laranja.
2: Peixes.
1: E você de Peixes? Eita, pisciano, pisciana! Olha, no trabalho, ideias criativas e engenhosas podem jorrar, né? Suas opiniões serão mais ouvidas e tudo indica que você vai se destacar bem mais no trabalho. Convém só dobrar a cautela com as finanças e pegar leve nos gastos à tarde. A noite também começa com tensões, há risco de perrenguinho no romance, mas depois o clima melhora 100% e você vai voltar às boas com o seu love. Se tá solteiro ou solteira, pode ter fortes emoções e se ligar em alguém envolvente e sedutor. Que isso, hein? Peixes, número de hoje é o 55, a cor goiaba. E assim, ponto final. Terminamos o nosso horóscopo de hoje, prometendo voltar amanhã, né? Aqui na nossa rádio preferida. Forte abraço pra você, um beijo, se cuide e até lá. Tchau, fui!
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3: Dez horas 43 minutos. Você está na melhor programação aqui da Rádio Polska nesta manhã de quinta-feira, dia 14 de maio de 2026. Temperatura agora 16 graus aqui no município de Áurea. Dia ensolarado aí, sem previsão de chuva para hoje. Vamos sair aproveitar, né, esse dia. Aproveitar esse sol aí. 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Um abraço especial aí para todos vocês que estão sintonizados na 87.5 FM, curtindo as melhores músicas do seu dia e também ouvindo aí as informações, né? Hoje a gente trouxe pouca aí informação porque a gente teve a participação do doutor Brizola, o Bruno Brizola, né? Cirurgião dentista aí da Oral Erechim. Obrigado pela participação aí do doutor Bruno. Trouxe temas importantes aí relacionados à saúde bucal, né? E deixou brindes aqui na rádio. 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Vamos fazer agora assim, ó, trazer um sertanejo aí com Diego e Arnaldo. Pessoal que gosta de um sertanejo, aproveite para curtir essa música aqui do Diego e Arnaldo com a música Querida.

0: Obrigado, gente.
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1: Agora são 11:02. Então a gente está aqui hoje com o pastor Benhor, né? E o pastor Antônio. Agora começa.
2: Ferreira.
1: Ferreira, isso. Agora então eu vou passar a palavra para eles, né? Aí para continuar com a programação. Pode.
2: A minha saudação a todos os nossos ouvintes, na paz do Senhor Jesus. Estamos juntos em mais um programa Palavra de Esperança. Eu sou o pastor Benhor, presidente da Assembleia de Deus de Áurea. E com alegria recebemos hoje aqui, no estúdio aqui da nossa Rádio Polska, ao vivo, recebemos o pastor Antônio Ferreira, amigo, que está nos visitando no nosso campo. Pregou ontem à noite aqui na nossa sede. Hoje à noite vai estar em Carlos Gomes e sábado em Centenário. Mas antes do pastor Antônio dar a saudação, eu convido a todos para nós orarmos a Deus. Você que está aí trabalhando e ouvindo a Rádio Polska, você que está na sua casa e pode agora deixar, quem sabe, um pouquinho do que você está fazendo para conectar ao Senhor em oração, eu convido você para nós fazermos isso. Vamos orar. Grande Deus, maravilhoso Pai, Senhor dos céus e da terra, Deus que está entronizado nas alturas, Deus que habita entre os serafins, os querubins, o Senhor que a tua palavra nos garante, que é tão grande, sustenta o universo com a tua mão. Mas mesmo assim tão grande, o Senhor também habita em um coração quebrantado e humilde. Eu te agradeço por esta manhã. Obrigado por cada ouvinte da Rádio Polska, obrigado pela vida do pastor Antônio, obrigado, Senhor, por mais uma oportunidade de comunicar com os nossos ouvintes a tua palavra. Nós queremos esta manhã, Senhor, pedir que haja bênção do Senhor sobre cada lar, cada pessoa que está nos ouvindo. Eu oro por cura esta manhã. Eu oro por pessoas que estão enfrentando as doenças, estão enfrentando as aflições da vida. Que este dia seja um dia que irraie a luz da esperança pela presença do Senhor em cada vida, em cada lar. Oramos por cura espiritual, por cura física, por cura emocional. Em nome de Jesus. Amém. Muito bem, você está na Rádio Polska 87.5 FM, você está no programa da Assembleia de Deus de Áurea, todas as manhãs, 11 horas da manhã, estamos aqui na Polska levando até você uma palavra de Deus ao seu coração. Como já falamos, está conosco aqui no estúdio o pastor Antônio Ferreira, que vem lá de Hernandarias, no Paraguai, ele que é presidente da nossa Assembleia de Deus lá no Paraguai. E é uma alegria recebê-los. Queremos ouvir a sua saudação, pastor Antônio.
3: A paz do Senhor, meus queridos irmãos, apreciado ouvinte dessa programação. E pastor Benhor, muito obrigado pelo convite para estar nessa oportunidade, me conectando com os ouvintes dessa programação da Rádio Polska. Esse é bem espanhol. Polska é um ritmo que nós temos lá no Paraguai. Um prazer também conhecer a igreja cá e esta cidade. E um abração para todos os irmãos que estão na escuta dessa programação. E vamos seguir com os irmãos até sábado aqui na Áurea.
2: Amém? Amém, pastor Antônio. Obrigado pela sua disponibilidade em vir nos visitar, estar conosco, né? E a nossa cidade, pastor Antônio, é a capital polonesa dos brasileiros. Polska é Polônia, é o nome em polonês, né? Então a Polska é a nossa rádio, né? A rádio polonesa. E a nossa região é uma região predominante da cultura polonesa. A nossa cidade, mais de 90% da população são de origem polonesa. E nós estamos muito felizes de estar aqui, né, em meio a essa cultura tão linda, né, cultura polonesa. E também participando, né, com a nossa Assembleia de Deus. Nossos irmãos, a maioria, né, são descendentes poloneses. E nós louvamos a Deus pela vida de cada um dos nossos irmãos. Vamos aos nossos avisos. Nós teremos, então, tivemos, né, ontem à noite, a presença do pastor Antônio, irmã Rosa, sua esposa, o pastor Antônio cantou, pregou e vai estar conosco hoje à noite na nossa igreja em Carlos Gomes. Você que é aqui de Áurea, de Centenário, da nossa região, é convidado a participar, você e sua família, ali em Carlos Gomes, no nosso culto de hoje à noite. Inicia 19 horas. Então, não perca esta oportunidade de estar ali ouvindo a palavra, ouvindo os louvores e também recebendo a oração da fé. E eu creio que há uma palavra de Deus para o seu coração nesta noite ali em Carlos Gomes. E hoje nós vamos então oferecer a todos os nossos ouvintes um louvor inicial, e é um louvor em espanhol, oferecido aí pelo pastor Antônio a todos os nossos ouvintes da Rádio Polska nesta manhã. Vamos ao primeiro louvor desta manhã e daqui a pouquinho voltamos para um tempo da palavra de Deus para o seu coração.

0: Até que hora?
1: Muito bem, você ouviu aí então esse louvor em espanhol. Daqui a pouquinho terá mais um louvor, né, reproduzido aqui também em espanhol, que é um oferecimento aí do nosso visitante, né, pastor Antônio Ferreira, a todos os nossos ouvintes. Muito bem a todos os ouvintes da Rádio Polska que nos acompanham nessa manhã. Nós vamos com o programa ao vivo até às 11 horas e 30 minutos e você tem mais uma hora de uma seleção de louvores para você, para o seu coração, para a sua família. E nesse momento quero passar o pastor Antônio Ferreira, que vai estar nos trazendo uma palavra de Deus, uma mensagem de Deus ao seu coração, na manhã de quinta-feira, aqui direto do estúdio da Rádio Polska. E eu quero então, nesse momento, que você compartilhe com a sua família, com seus amigos, esta oportunidade de ouvir a palavra de Deus através do servo do Senhor, pastor Antônio Ferreira, que estará ministrando a palavra então ao seu coração a partir desse momento. Pastor Antônio, está com a palavra.
0: Muito obrigado, pastor Menhur. A Bíblia, a palavra de Deus, que encontramos no Evangelho de Mateus, no capítulo 5, no versículo de número 3, diz o seguinte: bem-aventurados pobres de espírito, porque deles o reino dos céus. Bem-aventurados pobres de espírito, porque deles o reino dos céus. Meus amados irmãos, meus prezados ouvintes, a palavra de Deus fala: feliz ditoso aqueles que reconhece a sua necessidade espiritual. Tu precisa reconhecer a tua necessidade espiritual para procurar do espiritual. E não tem outro que tu pode procurar não ser o Senhor Jesus Cristo para tua vida. Tu precisa se reconhecer da tua pobreza espiritual para procurar o espiritual. E o Senhor Jesus veio para poder preencher essa necessidade que está na tua vida, na tua alma. Tu precisa do Senhor Jesus Cristo para preencher esse vazio, essa necessidade. Mas para isso tu tem que se reconhecer. Se tu não se reconhece, é muito difícil que Jesus possa entrar na tua vida, possa fazer um milagre na tua vida, possa suprir a tua necessidade se tu não se reconhece. Por isso a Bíblia diz: bem-aventurados, felizes todos os pobres de espírito, porque o pobre de espírito vai procurar o espiritual. Meus amados irmãos, vemos na Bíblia Sagrada que um homem chamado Nicodemo era um homem mestre da palavra de Deus, mas era um pobre de espírito, não tinha ainda a experiência pessoal com Jesus. E nós precisamos ter uma experiência com nosso Senhor e Salvador Jesus Cristo, que veio a morrer por nós na cruz do Calvário, para que tu tenha uma bênção espiritual. Porque de outra forma tu vai seguir sendo pobre no espírito, miserável no espírito. Por quê? Porque não se reconhece. Mas faça igual que Nicodemo. A Bíblia diz que ele procurou a ter com o Senhor Jesus, e Jesus sarou todo as suas feridas, deu o privilégio de ser o discípulo dele. Além de que ele andava meio escondido servindo a Jesus, foi ele que levou, juntamente com José de Arimateia, o corpo do Senhor Jesus para sepultar. Por quê? Porque ele reconheceu a sua necessidade. Ele mesmo falou: eu sei que tu venho do Senhor, do exército, porque todos os milagres que tu faz, ninguém vai fazer se Deus não está contigo. Então, meus amados irmãos, meus prezados ouvintes, tu precisa se reconhecer nesta manhã. Reconhecer que tu precisa do Senhor. Reconhecer que tu precisa de uma bênção espiritual. E se tu reconhece, o Senhor Jesus está pronto para te ajudar. O Senhor Jesus está pronto para entrar na tua vida e mudar a tua vida, porque de uma miséria espiritual tu podes ser um homem abençoado espiritualmente. E talvez tu não tenha paz, tu não tenha gozo, tu não tenha alegria, não tenha contentamento, é porque tem uma miséria espiritual. E aqui a Bíblia diz: bem-aventurados pobres, bem-aventurado aquele que se reconhece. Se nesta manhã tu se reconhece diante de Deus, Deus está entrando no teu coração e vai tirar essa pobreza espiritual, e tu vai ter abundância espiritual, servindo ao Senhor, louvando o seu nome. A única coisa boa que nós podemos fazer mentre a nossa existência aqui na terra é servir ao Senhor, servir a Deus. E só vai acontecer quando tu se reconheces diante dele. Antes não pode. Jesus nunca força ninguém. Tem que ser de pronta e espontânea vontade que tu se aproxime dele. Mas vai acontecer quando tu reconheça a tua necessidade espiritual. Que nesta manhã comece a meditar na tua vida. Como está a tua vida? Se está bem, se está tendo essa paz que o mundo não oferece, e se tu tem aflição, tem tristeza, teu coração está amargurado, porque falta reconhecer a tua pobreza espiritual. E Jesus está pronto para te ajudar. Jesus está pronto para entrar na tua vida e mudar teu estado espiritual. Mas precisa se reconhecer. Reconhece nesta manhã tua pobreza e Deus vai te enriquecer espiritualmente. Amém.
1: Oramos, Antônio.
0: Oramos. Dios.
1: Obrigado, Deus.
0: En el nombre de Jesús.
1: Obrigado, Señor.
0: Hemos hablado tu palabra.
1: Obrigado, Señor.
0: Yo sé que muchos escucharon, Señor.
1: Obrigado, Señor.
0: Bendiga sus vidas. Quita de esa miseria espiritual que se encuentra. Oh Dios eterno, Dios misericordioso, Dios clemente. Aquellos que en este momento se reconocen delante de ti, Señor, pueda tener, Señor mío, esa paz que viene de ti. Esa paz que quita toda miseria espiritual. Y que ellos comiencen, Señor mío, a bendecir tu nombre. A sentir, Señor, tu bendición sobre sus vidas. Oramos a ti por los enfermos. Aquellos que tienen enfermedad. Tenga el nombre que tenga, sea reprendido por la sangre preciosa de Jesús. Y que ellos sean libertos en esta hora. Para gloria de tu nombre. Amén.
2: Collection, desde o passado.

0: Glória a Deus pela palavra que ouvimos nesta manhã. E aqui fica o meu conselho: guarde a palavra no seu coração. Conheça Deus através da Bíblia, através da palavra. Conheça Jesus. Entregue a sua vida a Jesus. Experimente a vida que vem dele em ti. E eu creio que você viverá tempos felizes na sua vida. Gratidão, pastor Antônio, obrigado por ter estado conosco. E nós queremos fazer um convite para que você e sua família estejam conosco hoje à noite, 19 horas, ali na nossa igreja em Carlos Gomes. Vamos estar ali com o pastor Antônio. O pastor Antônio vai cantar, ministrar a palavra de Deus ali. E também, sábado, em Centenário, também 19 horas, todos convidados para um grande culto na nossa igreja em Centenário. Queremos passar ao pastor Antônio para deixar a sua consideração final, encerrando a nossa programação ao vivo. E você vai ficar também, após a fala do pastor Antônio, com a seleção de louvores até o meio-dia e 30 minutos desta quinta-feira.
1: Muito obrigado, pastor Benhur. Muito obrigado a todos os ouvintes. Muito obrigado a nossos DJ ali, que ajudam a nós para sair esta programação.

Balls, que através da internet vai aqui o nosso abraço, a nossa saudação. Deus abençoe a cada um, fique agora com a seleção de louvores. Amanhã, 11 horas da manhã, nós voltamos com mais um programa Palavra de Esperança.

Glória a Jesus. Vamos adorar? Obrigado, Jesus. É tudo seu, Senhor. Adora a Deus junto comigo, vai.

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2: Meio-dia e 30 minutos.
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1: O informativo dessa quarta está no ar. Que bom estar aqui nesse dia 13 de maio para apresentar as informações da Cooper Alfa. Então, seja muito bem-vinda, muito bem-vindo. Ótima audiência também. Acompanhe todas as informações em 30 segundos. 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
1: Para marcar os 25 anos da NutriAlfa, a Cooper Alfa preparou uma entrevista especial que resgata essa trajetória de evolução, qualidade e confiança construída ao lado do produtor rural. Ao longo da conversa, você vai conhecer os bastidores da produção, os investimentos em tecnologia, segurança alimentar e capacitação, além das perspectivas para o futuro da nutrição animal. Ouça a entrevista

0: entrevista com a jornalista Aline Albrecht.
1: As fábricas de rações da Cooper Alfa são pilares fundamentais da história de 25 anos da marca NutriAlfa. Atualmente, a Cooper Alfa opera 4 fábricas de rações, 3 em Santa Catarina, nos municípios de Bom Jesus, São José do Cedro e Quilombo, e uma em Dourados, no Mato Grosso do Sul. Juntas, as unidades produzem aproximadamente 49 mil toneladas de rações por mês, distribuídas em rações para suínos, bovinos de leite e corte e rações para frango e postura. Para o gerente das fábricas de rações da Cooper Alfa, Glaucio Surdi, a permanência da NutriAlfa no mercado por mais de 2 décadas está relacionada à forma consistente com que processos produtivos são conduzidos.
2: Pensando assim na evolução, não dá para falar em evolução sem citar as equipes. Então nós temos hoje equipes muito bem qualificadas. Em todas as fábricas de ração nós temos equipes muito comprometidas e esse compromisso ele se traduz realmente em resultados. Em relação às normativas, elas evoluíram muito, pensando em normativas do MAPA principalmente. Então essas equipes elas trabalham pensando nessa evolução também, pensando assim, o que que o MAPA precisa, o que que o Ministério da Agricultura está nos cobrando e como que nós vamos fazer isso.
1: Ao longo desses 25 anos de NutriAlfa, as fábricas passam por uma significativa evolução, englobando questões tecnológicas, cumprimento de normativas, acompanhada pela capacitação contínua das equipes. A integração entre a área de produção e a qualidade é tratada como essencial para assegurar os padrões de especificação dos produtos. Entre as novidades deste ano comemorativo está a mudança nas sacarias das rações, que passam de 30 para 25 quilos. Para o primeiro vice-presidente da Cooper Alfa, Cláudio Jorge Furlaneto, a história da NutriAlfa reflete em uma decisão estratégica da cooperativa desde o início da produção de rações.
3: Quando nós começamos a trabalhar com a produção de ração, isso iniciou lá na fábrica de São José do Cedro, a gente até hoje segue a mesma linha, que é produzir produtos com qualidade, assim, que transmitam confiança a quem está adquirindo a ração. Então, como a gente segue essa linha, eu entendo assim que a NutriAlfa já é uma marca bem sedimentada no mercado, né? E aí nós crescemos, investimos muito, principalmente na fábrica de São José do Cedro. Depois, quando a gente começou a produzir ração peletizada na fábrica de Bom Jesus, foi um passo a mais, assim, principalmente a parte de gado de leite e corte, né? E também a questão da locação da fábrica de Dourados, né? Que ainda hoje é locado, né? E é uma necessidade que a gente tem para os integrados de suínos ali próximos à cidade de Dourados aí. E também, quando nós acabamos, terminou o aluguel da fábrica de Quilombo, né, que a Aurora ficou vários anos produzindo ração lá para parte de aves, quando a Alfa pegou a fábrica, também a gente conseguiu assim, fazer um bom trabalho, otimizar bem a fábrica, né? Então a produtividade é muito boa, até possivelmente a gente vai ter que investir mais na fábrica de Quilombo em função da necessidade de suínos.
1: Mesmo com parte da produção voltada a parcerias específicas, Furlaneto reforça que a identidade da NutriAlfa está no rigor da matéria-prima e nos processos produtivos.
3: É que a marca é bem conceituada. A gente também tem um critério muito bom assim, na seleção das matérias-primas, né? Então já é um pontapé inicial assim, para a questão de manter a qualidade.
1: As rações NutriAlfa contam com a parceria da Nutron Cargill, responsável pelo fornecimento dos premixes da base de formulação utilizada pela marca. O consultor técnico em bovinocultura de leite da Nutron Cargill, Ayrton Vanderlinde, relembra que a criação da linha NutriAlfa surgiu a partir da demanda dos produtores por soluções mais específicas e eficientes. Ao longo do tempo, a NutriAlfa se estruturou sobre 3 pilares fundamentais: produtos de alta qualidade, pessoas qualificadas e ferramentas técnicas integradas.
4: Que a NutriAlfa ela soube se adaptar, soube entender as demandas e sempre procurou trabalhar aí na vanguarda da nutrição, trazendo o que há de mais novo, inovação e tecnologia, né? Eu falo que junto com os produtos, né, existem mais 2 pilares importantes, né, que que são as pessoas que estão por trás disso tudo, e também a maneira como a gente conduz, né, com as ferramentas e serviços que a gente leva até o produtor. Eu acho que esses três pilares, né, levando essas soluções integradas para o nosso cliente, que são produtos de alta qualidade, com inovação, com tecnologia, pessoas qualificadas, um departamento técnico conciso, trabalhando em sinergia, em conjunto, aliado com diferentes ferramentas, né, que a gente tem hoje disponíveis para dar esse suporte para o cliente, para o produtor, para o cooperado da Cooperalfa. Não tenho dúvida que esse é um dos grandes diferenciais.
1: O avanço tecnológico, aliado ao rigoroso controle de qualidade, à criteriosa escolha da matéria-prima e à rastreabilidade dos processos, elevou o padrão da nutrição entregue ao cliente. A trajetória da NutriAlfa também conta com a contribuição do médico veterinário Fábio Gitrone, que acompanha a marca desde os primeiros anos. Ele destaca que o crescimento ocorreu de forma gradual e sólida, sempre com foco em tecnologia e qualidade.
5: Eu gosto de dizer assim, que a gente faz parte da marca NutriAlfa, porque a gente participou desde o início lá. Claro, a marca vai fazer 25 anos esse ano. E eu fui para as rações, na época, na NutriAlfa, em 2005, onde se vendia uma pequena quantidade mensal, né? Então, é um trabalho que foi dedicado e exclusivo para a marca, e levando tecnologia, produto com qualidade, que hoje é o pilar essencial da NutriAlfa, né? É uma marca bem consolidada, e a gente entregando, nesse momento, 18, 19 mil toneladas mês. Então, assim, é um trabalho que foi efetivo, sabe?
1: Atualmente, a produção mensal está entre 18 e 19 mil toneladas de rações bovinas, atendendo produtores de leite e corte. Os resultados refletem no trabalho coletivo, equipe técnica e gerencial, desenvolvida com parceiros, fornecedores, em especial aos associados e clientes ao longo dos anos.
0: E eu agradeço a todos. Ontem, terça-feira, dia 12 de maio, a cotação média do dólar foi de R$ 4,89.
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0: E o informativo dinâmico como você estará de volta amanhã nesse mesmo horário. Desejamos a todos uma excelente tarde. E lembrem-se, a honestidade sempre vence. Até lá, tchau.
7: 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Muito obrigado pela sua audiência.
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1: É isso, meu filho, calma. 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
2: O Flamengo foi denunciado pela Procuradoria do STJD por causa das confusões registradas no entorno do Maracanã durante o clássico contra o Vasco, disputado no dia 3 de maio pelo Campeonato Brasileiro. Como era o mandante da partida, o rubro-negro foi enquadrado no artigo 213 do Código Brasileiro de Justiça Desportiva, que trata da responsabilidade do clube em prevenir e reprimir desordens em sua praça esportiva. A procuradoria pediu a perda de mando de campo, além de multa, que pode variar de R$100 até R$100 mil. O julgamento está marcado para quinta-feira, 14 de maio, e o Flamengo pode perder de uma até 10 partidas de mando. Os episódios de violência envolvendo torcedores e polícia deixaram o clima ainda mais pesado, com registros de confrontos, feridos e até uma morte nos arredores do estádio. Além do Flamengo, Vasco também foi denunciado por atraso no início da partida.
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2: A seleção da Espanha surpreendeu ao deixar de fora dois nomes históricos da pré-lista para a Copa do Mundo de 2026, o lateral Dani Carvajal e o atacante Álvaro Morata. Carvajal, ídolo do Real Madrid e campeão mundial com a seleção, sofreu bastante com lesões nos últimos meses e acabou perdendo espaço. Já Morata, maior artilheiro da atual geração espanhola, vive uma fase complicada no Como, da Itália, onde marcou apenas um gol em 28 partidas. A ausência da dupla repercutiu bastante na imprensa espanhola, principalmente porque os dois eram lideranças importantes do elenco campeão da Eurocopa. Mesmo assim, a Espanha segue sendo apontada como uma das favoritas ao título mundial e está no Grupo H, ao lado de Arábia Saudita, Cabo Verde e Uruguai. A convocação definitiva da seleção espanhola deve ser anunciada no dia 26 de maio.
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2: O atacante brasileiro Daverson viveu uma noite daquelas no futebol equatoriano. Jogando pela LDU, ele marcou dois gols na vitória por 3-1 sobre o Muxucruia e acabou protagonizando uma cena polêmica. Após balançar as redes pela primeira vez, o ex-Palmeiras mandou a própria torcida calar a boca, fazendo gesto de silêncio em direção aos torcedores que vinham criticando suas atuações recentes. Pouco depois, Daverson marcou novamente e mudou completamente a postura. O atacante correu até os torcedores da LDU e pediu desculpas pelo gesto anterior, tentando se reconciliar com a torcida. Conhecido pelo jeito irreverente e pelas provocações dentro de campo, o brasileiro voltou a virar assunto nas redes sociais e na imprensa internacional por mais um episódio polêmico da carreira.
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2: A crise financeira envolvendo os clubes da rede Eagle Football ganhou mais um capítulo pesado. Em relatório financeiro divulgado pelo Lyon, o clube francês acusa John Textor e afirma ter cerca de 727 milhões a receber do Botafogo. Segundo o documento, o valor corresponde a empréstimos e operações financeiras feitas entre os clubes da holding, e o Lyon já admite até risco de não conseguir recuperar totalmente essa quantia. O relatório também faz críticas diretas à gestão de Textor, alegando que o Lyon teria sido usado como garantidor de empréstimos ligados ao Botafogo e ao RWDM Brussels, sem conhecimento prévio dos franceses. Enquanto isso, o Botafogo também trava uma batalha judicial contra o Lyon e cobra aproximadamente 745 milhões do clube francês. A disputa escancarou a guerra interna dentro da Eagle Football e aumentou ainda mais a tensão nos bastidores do Glorioso.
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2: Rodrigo Garro vive a melhor fase da carreira com a camisa do Corinthians e se tornou o principal garçom da Série A em 2026. No clássico contra o São Paulo, disputado no último domingo, o argentino deu 2 assistências na vitória do Timão e chegou à marca de 10 passes para gol na temporada, superando seus próprios números anteriores no futebol profissional. Além da grande fase individual, Garro também assumiu a liderança entre os maiores assistentes do Campeonato Brasileiro, deixando para trás nomes como Andreas Pereira e Samuel Lino. O meia argentino virou peça fundamental no esquema de Fernando Diniz e segue sendo um dos jogadores mais decisivos do Corinthians na temporada.
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3: O ministro da Secretaria-Geral da Presidência da República, Guilherme Boulos, criticou o que chamou de terrorismo econômico contra a proposta de fim da escala de trabalho 6x1. Segundo ele, a resistência vem de setores poderosos da economia brasileira. Boulos defende a redução da jornada de trabalho, argumentando que o impacto médio no custo operacional das empresas seria de apenas 1%, semelhante ao aumento real do salário mínimo. O debate sobre o tema segue intenso no Congresso Nacional.
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3: A Organização Mundial da Saúde confirmou 11 casos de antivírus relacionados a um surto no navio de cruzeiro MV Hondius, incluindo 3 mortes. Apesar do aumento, a entidade afirmou que não há sinais de uma disseminação maior da doença no momento. Os passageiros foram evacuados e a embarcação segue para a Holanda para limpeza e desinfecção. A OMS recomenda que os passageiros permaneçam em 42 dias devido ao longo período de incubação do vírus.
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3: O governo federal lançou o programa Brasil Contra o Crime, destinando 11 bilhões de reais para os estados. O objetivo é equipar as polícias, qualificar investigações e combater o crime organizado em todo o país. A iniciativa busca fortalecer a segurança pública e enfrentar as facções criminosas que atuam no Brasil. O programa prevê a interlocução entre os estados e as forças de inteligência para uma ação mais eficaz.
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3: O Supremo Tribunal Federal negou o direito a pais de retirarem seus filhos de aulas sobre gênero no Espírito Santo. A decisão da Suprema Corte reafirma a autonomia das instituições de ensino na abordagem de temas curriculares. O debate sobre a inclusão de temas de gênero nas escolas tem sido pauta de discussões em diversas esferas. A decisão do STF estabelece um precedente importante para a educação no país.
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4: O presidente dos Estados Unidos, Donald Trump, declarou que o frágil cessar-fogo com o Irã está em seus últimos momentos. A afirmação veio após a rejeição da contraproposta iraniana a uma proposta americana para encerrar o conflito. O Irã, por sua vez, exigiu o fim da guerra na região, a suspensão do bloqueio americano aos seus portos e a liberação de ativos congelados. As tensões permanecem elevadas, com o parlamento iraniano afirmando que suas forças armadas estão prontas para responder a qualquer agressão.
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5: Esse foi mais uma edição do Repórter Brasil News. Obrigado pela sua companhia e até a próxima edição.
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11: Décima posição.

0: Eu acredito.
1: Mão na posição.

0: com essa moda, rapaz.
1: Sétima posição.
2: Isso é Mari Fernandes
3: e Murilo Vult, mais ou menos assim.

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1: Maravilha, que bom estar aqui contigo. Já já volto com mais Super 10 pra você.
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1: Super 10 na parada. Estamos aqui. Aumenta o som.
0: Sexta posição.
3: Bora, Gilmarzinho.

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2: Uma salva de palmas, Mari Fernandes!
0: Obrigado, gente!
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4: Ponto final na programação de hoje do Super 10. Muito bom estar contigo. Voltaremos no próximo programa. Beijos e até lá.
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tá começando mais uma edição imperdível do Pegada Sertaneja. Vai se preparando aí pra entrar no clima, hein? Porque as melhores do sertanejo começam.

0: Mais um bloco cheio de hits sertanejos, hein? Que agitaram aí a sua programação. Mas desgruda não, hein? Daqui a pouquinho tem muito mais pra você.
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2: E aí, estão prontos para mais uma dose de alegria e animação? Porque o Pegada Sertanejo aqui tá prontinho. Preparamos aqui muita música boa para você curtir as melhores do sertanejo, hein?
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4: Que ela vem então, que ela vem cantando com a gente aqui.

0: finalizamos aqui mais um super bloco da Kills, hein? Mais uma pegada sertaneja com as melhores do sertanejo pra você. E aí, você curtiu, né? Então fica ligado porque a gente volta já já.
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0: Sertaneja, tá preparado para mais uma explosão de hits aqui no Pegada Sertaneja? Então segura e vem comigo, porque a festa está apenas começando.
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0: Ave Maria.
1: Moda boa, né, bicho? Tá louco.
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3: Opa, é hora de dar uma pequena pausa, mas se preocupa não, hein? Voltamos daqui a pouquinho com mais sertanejo de primeira qualidade pra você.
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Sertaneja, tá preparado pra mais uma explosão de hits aqui no Pegada Sertaneja? Então segura e vem comigo, porque a festa está apenas começando.

0: tem meio termo. Toma pra porra nenhuma, bro.
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0: sintonizado, Pegada Sertaneja volta daqui a pouquinho.
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0: E aí, galera, sertaneja, tá preparado pra mais uma explosão de hits aqui no Pegada Sertaneja? Então segura e vem comigo, porque a festa está apenas começando.
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0: que energia contagiante essas músicas sertanejas nos trazem. Mas calma, hein? Não vai embora, porque ainda temos aí muito mais sucessos incríveis pra você, pra embalar o seu programa Pegada Sertaneja. Fica ligado!
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0: Estão prontos para mais uma dose de alegria e animação, porque o Pegada Sertaneja aqui tá prontinho. Preparamos aqui muita música boa para você curtir as melhores do sertanejo, hein?
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0: Gostou? Faz barulho aí, gente!
1: Que pancada!
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0: 3 horas em ponto.
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2: Está no ar mais uma edição do seu Jornal de Confiança. Com as informações mais quentes do dia. Trazendo tudo o que você precisa saber de maneira clara e direta. Eu sou Naldo Meirelles e prepare-se para ficar por dentro do que acontece no Brasil e no mundo, com análises e reportagens especiais. A partir de agora no Repórter Brasil News. Sejam bem-vindos.
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4: Previsão do tempo para quarta-feira, 13 de maio de 2026. Região Centro-Oeste. Em Goiânia, Goiás, o dia vai ser de céu com muitas nuvens. Os termômetros registram mínima de 20 e máxima de 30 graus. A umidade relativa do ar gira em torno de 70 a 40%. Em Vila Rica, Mato Grosso, celebra mais um ano de fundação com céu repleto de nuvens e pancadas de chuva isoladas. A temperatura mínima é de 22 e a máxima de 37 graus. A umidade relativa do ar é de 90 a 30%. Região Nordeste, Aracaju, Sergipe, vai ter uma quarta-feira com céu repleto de nuvens e pancadas de chuva isoladas. A temperatura marca mínima de 24 e a máxima de 28 graus. A umidade relativa do ar vai de 90 a 60%. Serra do Mel, Rio Grande do Norte. A comemoração de aniversário vai ser com muitas nuvens e pancadas de chuva isoladas. A temperatura mínima é de 24 e a máxima de 32 graus. A umidade do ar varia de 90 a 50%. Região Norte, em Porto Velho, Rondônia, o dia vai ser de muitas nuvens e possibilidade de chuva isolada. A temperatura mínima é de 22 e a máxima de 27 graus. A umidade do ar é de 100 a 60%. Rio Maria, no Pará, sopra velhinhas sob um céu de muitas nuvens e pancadas de chuva isoladas. A temperatura mínima é de 23 e a máxima de 33 graus. A umidade relativa do ar é de 100 a 40%. Região Sudeste. Em Belo Horizonte, Minas Gerais, a previsão é de muitas nuvens. Os termômetros registram mínima de 15 e máxima de 27 graus. A umidade relativa do ar vai de 95 a 35%. Arraial do Cabo, Rio de Janeiro, festeja aniversário com céu de muitas nuvens, mas sem previsão de chuva. A temperatura mínima é de 18 e a máxima 29 graus. A umidade relativa do ar é de 90 a 45%. Região Sul. Em Florianópolis, Santa Catarina, o dia vai ser de céu claro. Os termômetros registram mínima de 13 e máxima de 21 graus. A umidade relativa do ar oscila entre 70 e 45%. Ribeirão Claro, no Paraná, comemora aniversário com céu claro, sem previsão de chuva. Os termômetros registram mínima de 9 e máxima de 25 graus. A umidade relativa do ar fica entre 70 e 20%. Você ouviu a previsão do tempo para quarta-feira, 13 de maio de 2026, com informações do INMET, o Instituto Nacional de Meteorologia.
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0: A Polícia Federal deu início na manhã desta terça-feira à Operação Castratio, que investiga um suposto esquema de fraudes em contratos ligados à Secretaria de Estado de Agricultura, Pecuária e Abastecimento do Rio de Janeiro. Os agentes cumprem 12 mandados de busca e apreensão expedidos pelo Supremo Tribunal Federal. As ações ocorrem em municípios do Rio de Janeiro, incluindo a capital, Niterói, Macaé e Itaocara, além das cidades de São Roque e Mairinque, em São Paulo. Na sala de um funcionário na sede da secretaria em Niterói, os policiais apreenderam valores em espécie. Também em Niterói, houve a apreensão de um veículo na residência de um dos alvos da operação. De acordo com as investigações, foram identificados indícios de superfaturamento e fraude. A PF informou ainda que a soma dos contratos sob suspeita chega a 200 milhões de reais. Além do crime de organização criminosa, os investigados também podem responder por lavagem de dinheiro.
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5: A Polícia Federal cumpre 71 mandados de prisão e 165 de busca e apreensão contra organizações criminosas em 16 estados nesta terça-feira. É a Operação Força Integrada 2, que combate tráfico de drogas e de armas, atuação de facções criminosas, a lavagem de dinheiro, bem como outros crimes. Além da PF, outras forças de segurança, como a Polícia Rodoviária Federal, as polícias e secretarias estaduais de segurança pública, guardas municipais, participam por meio das FICOs, as Forças Integradas de Combate ao Crime Organizado. Essa operação nacional reúne diferentes ações nos estados do Espírito Santo, Ceará, Amapá, Minas Gerais, Rondônia, Acre, Sergipe, Tocantins, Rio Grande do Sul, Santa Catarina, Rio Grande do Norte, Paraná, Paraíba, Alagoas, Maranhão e Rio de Janeiro. Em Minas Gerais, por exemplo, as investigações miram o uso de transporte aéreo, empresas de fachada e laranjas para ocultação patrimonial e movimentação de ativos ilícitos por organizações criminosas. Só nesse caso, 22 pessoas são alvos de prisão.
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6: A Procuradoria-Geral da República pediu a condenação do ex-deputado federal Eduardo Bolsonaro pelo crime de coação. O pedido feito ao Supremo Tribunal Federal faz parte das alegações finais do Procurador-Geral Paulo Gonet. A Procuradoria acusa Eduardo Bolsonaro de postar nas redes sociais e conceder entrevistas à imprensa para articular e ameaçar a imposição de sanções internacionais graves contra o Brasil, como a suspensão de vistos de 8 ministros do STF, além da aplicação da Lei Magnitsky contra o ministro Alexandre de Moraes. O objetivo do ex-deputado seria interferir tanto no julgamento da trama golpista que condenou o ex-presidente Jair Bolsonaro, quanto na denúncia pendente contra o empresário Paulo Figueiredo, que hoje está nos Estados Unidos. A acusação detalha que Eduardo queria garantir a impunidade ao pai, forçando o judiciário a voltar atrás em decisões ou dando uma anistia ampla, geral e restrita ao ex-presidente sob a ameaça de represálias internacionais. O procurador-geral cita que Eduardo Bolsonaro chegou a chamar as tarifas comerciais de 50% impostas pelos Estados Unidos ao Brasil com o nome de tarifa Moraes, para constranger diretamente o relator dos processos. Segundo a acusação, as ameaças foram concretizadas e trouxeram prejuízos para diversos setores produtivos brasileiros, afetando com isso os trabalhadores dessas cadeias econômicas. Desde o ano passado, Eduardo está foragido nos Estados Unidos. Ele já perdeu o mandato de parlamentar por faltar às sessões da Câmara e, esse ano, a Polícia Federal abriu um processo disciplinar contra ele devido a faltas injustificadas no seu cargo de escrivão, uma vez que ele não é mais deputado e deveria ter voltado. No processo no STF, Eduardo Bolsonaro não apresentou advogado e foi defendido pela Defensoria Pública da União, que alega que as declarações do ex-deputado estão protegidas pela imunidade parlamentar. A PGR, entretanto, rebateu esse argumento, afirmando que não há nexo causal entre as ameaças e o exercício do mandato.
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7: Um projeto coordenado pela Universidade do Estado do Rio de Janeiro desenvolveu novas formas de ensinar ciências a deficientes visuais. Trata-se da rede EducaSist, que aposta, entre outras tecnologias, na impressão 3D de modelos de seres vivos com alto contraste de cores, inscrições em braille e texturização precisa. Com recursos da FINEP, a financiadora de estudos e projetos vinculada ao Ministério da Ciência, Tecnologia e Inovação, a iniciativa amplia o acesso ao conhecimento em diversas áreas, entre elas biológica, biomédica, ambiental e tecnológica. Para isso, o projeto conta com uma rede de mais de 10 laboratórios e centros de pesquisa do país. No entanto, o uso da impressão 3D no ambiente educacional não é recente. O professor da UERJ, coordenador do EducaSist, Eduardo Torres, explica que a novidade está no modo de produção.
8: A rede EducaSist tem como grande diferencial a produção dos modelos 3D com tecnologia assistiva embarcada, com base em imagens diretamente capturadas dos objetos biológicos, que são, em grande maioria, estruturas microscópicas. Então, nós utilizamos diferentes técnicas de microscopia, microscopia de ponta, ou microtomógrafos, ou scanners 3D, ferramentas muito utilizadas na fronteira da morfologia contemporânea.
7: Com a aplicação da tecnologia assistiva na impressão dos objetos, estruturas de vírus, bactérias, vermes ou até partes do corpo de animais são melhor compreendidas por deficientes visuais, que usam o tato para análise. Voltados à educação básica e ensino superior, esses recursos passam pela aprovação de avaliadores cegos do IBC, o Instituto Benjamin Constant, antes de utilizados em escolas, universidades, museus e eventos científicos. A ideia é que os projetos gerados sejam patenteados e produzidos em larga escala para distribuição gratuitamente em escolas públicas e instituições que atendem pessoas cegas. Segundo o IBGE, no Brasil, 35 milhões de pessoas vivem com algum grau de deficiência visual, sendo que 528 mil são cegas. Para tornar a educação mais inclusiva, Eduardo Torres afirma que é fundamental que a tecnologia assistiva esteja ligada aos softwares das máquinas.
8: Não é um modelo biológico que foi adaptado. Ele já é desenvolvido, ele sai dos equipamentos de caracterização 3D, dos microscópios, dos tomógrafos, e eles são desenvolvidos nos softwares de modelagem 3D com a ideia da produção de modelos em tecnologia assistiva. Isso faz todo o diferencial.
7: Além dos protótipos, o projeto prevê a criação de jardins sensoriais, espaços onde plantas podem ser sentidas através do olfato, tato e audição. A ideia é promover o ensino ambiental de forma imersiva e acessível.
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2: Em instantes voltaremos com mais notícias aqui no Jornal Repórter Brasil News. Fique ligado.
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0: Olá, galerinha! Tudo bem com você? Tudo pronto? Opa, tudo certinho, né? Mais uma super tarde animada aqui no Show da Tarde. Prepare-se para se divertir e curtir os melhores sucessos. Aquela que quando toca, toca você aqui na nossa programação. Bora nessa!
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4: Voltamos aqui com você no seu show da tarde e já vamos dar aqui o play na sequência que envolve você, hein? Os hits mais incríveis, o que tá bombando lá fora, toca aqui na sua programação. O seu programa cheio de energia.

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5: Voltamos com tudo pra mais um super bloco musical repleto de sucessos aqui no seu show da tarde. Ó, espero que você esteja animadão aí, hein? Pois estamos aqui naquele clima, daquele jeito, no pique, hein? Bora aumentar o volume aí, porque músicas incríveis vão rolar a partir...

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1: A vida é a lei mais justa que existe. Tudo o que fazemos, ela nos devolve. Lembre-se, Deus está com você em tudo o que faz.
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4: Tudo para mais um super bloco musical repleto de sucessos aqui no seu Show da Tarde. Ó, espero que você esteja animadão aí, hein? Pois estamos aqui naquele clima, daquele jeito, no pique, hein? Bora aumentar o volume aí porque músicas incríveis vão rolar a partir de agora.
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4: Estamos de volta aqui com mais uma seleção musical do seu show da tarde. Olha, prepare-se porque essa seleção promete. Você vai cantar, você vai dançar, você vai se divertir ao som dos hits aí do

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2: Voltamos com tudo para mais um super bloco musical repleto de sucessos aqui no seu Show da Tarde. Ó, espero que você esteja animadão aí, hein? Pois estamos aqui naquele clima, daquele jeito, no pique, hein? Bora aumentar o volume aí porque músicas incríveis vão rolar a partir de agora.
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sexta pra você aqui ao vivo, hein? Com o seu show da tarde. Espero que todos estejam aí prontos pra curtir, pra aproveitar essa tarde aí empolgante ao som das melhores músicas. Ó, sem mais delongas.

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1: Aqui com mais uma seleção musical do seu Show da Tarde. Olha, prepare-se porque essa seleção promete. Você vai cantar, você vai dançar, você vai se divertir ao som dos hits aí.

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3: O Flamengo foi denunciado pela Procuradoria do STJD por causa das confusões registradas no entorno do Maracanã durante o clássico contra o Vasco, disputado no dia 3 de maio pelo Campeonato Brasileiro. Como era o mandante da partida, o rubro-negro foi enquadrado no artigo 213 do Código Brasileiro de Justiça Desportiva, que trata da responsabilidade do clube em prevenir e reprimir desordens em sua praça esportiva. A procuradoria pediu a perda de mando de campo, além de multa, que pode variar de R$100 até R$100 mil. O julgamento está marcado para quinta-feira, 14 de maio, e o Flamengo pode perder de uma até 10 partidas de mando. Os episódios de violência envolvendo torcedores e polícia deixaram o clima ainda mais pesado, com registros de confrontos, feridos e até uma morte nos arredores do estádio. Além do Flamengo, Vasco também foi denunciado por atraso no início da partida.
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3: A seleção da Espanha surpreendeu ao deixar de fora dois nomes históricos da pré-lista para a Copa do Mundo de 2026, o lateral Dani Carvajal e o atacante Álvaro Morata. Carvajal, ídolo do Real Madrid e campeão mundial com a seleção, sofreu bastante com lesões nos últimos meses e acabou perdendo espaço. Já Morata, maior artilheiro da atual geração espanhola, vive uma fase complicada no Como, da Itália, onde marcou apenas um gol em 28 partidas. A ausência da dupla repercutiu bastante na imprensa espanhola, principalmente porque os dois eram lideranças importantes do elenco campeão da Eurocopa. Mesmo assim, a Espanha segue sendo apontada como uma das favoritas ao título mundial e está no Grupo H, ao lado de Arábia Saudita, Cabo Verde e Uruguai. A convocação definitiva da seleção espanhola deve ser anunciada no dia 26 de maio.
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3: O atacante brasileiro Daverson viveu uma noite daquelas no futebol equatoriano. Jogando pela LDU, ele marcou dois gols na vitória por 3-1 sobre o Muxucruia e acabou protagonizando uma cena polêmica. Após balançar as redes pela primeira vez, o ex-Palmeiras mandou a própria torcida calar a boca, fazendo gesto de silêncio em direção aos torcedores que vinham criticando suas atuações recentes. Pouco depois, Daverson marcou novamente e mudou completamente a postura. O atacante correu até os torcedores da LDU e pediu desculpas pelo gesto anterior, tentando se reconciliar com a torcida. Conhecido pelo jeito irreverente e pelas provocações dentro de campo, o brasileiro voltou a virar assunto nas redes sociais e na imprensa internacional por mais um episódio polêmico da carreira.
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3: A crise financeira envolvendo os clubes da rede Eagle Football ganhou mais um capítulo pesado. Em relatório financeiro divulgado pelo Lyon, o clube francês acusa John Textor e afirma ter cerca de 727 milhões a receber do Botafogo. Segundo o documento, o valor corresponde a empréstimos e operações financeiras feitas entre os clubes da holding, e o Lyon já admite até risco de não conseguir recuperar totalmente essa quantia. O relatório também faz críticas diretas à gestão de Textor, alegando que o Lyon teria sido usado como garantidor de empréstimos ligados ao Botafogo e ao RWDM Brussels, sem conhecimento prévio dos franceses. Enquanto isso, o Botafogo também trava uma batalha judicial contra o Lyon e cobra aproximadamente 745 milhões do clube francês. A disputa escancarou a guerra interna dentro da Eagle Football e aumentou ainda mais a tensão nos bastidores do Glorioso.
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3: Rodrigo Garro vive a melhor fase da carreira com a camisa do Corinthians e se tornou o principal garçom da Série A em 2026. No clássico contra o São Paulo, disputado no último domingo, o argentino deu 2 assistências na vitória do Timão e chegou à marca de 10 passes para gol na temporada, superando seus próprios números anteriores no futebol profissional. Além da grande fase individual, Garro também assumiu a liderança entre os maiores assistentes do Campeonato Brasileiro, deixando para trás nomes como Andreas Pereira e Samuel Lino. O meia argentino virou peça fundamental no esquema de Fernando Diniz e segue sendo um dos jogadores mais decisivos do Corinthians na temporada.
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4: O ministro da Secretaria-Geral da Presidência da República, Guilherme Boulos, criticou o que chamou de terrorismo econômico contra a proposta de fim da escala de trabalho 6x1. Segundo ele, a resistência vem de setores poderosos da economia brasileira. Boulos defende a redução da jornada de trabalho, argumentando que o impacto médio no custo operacional das empresas seria de apenas 1%, semelhante ao aumento real do salário mínimo. O debate sobre o tema segue intenso no Congresso Nacional.
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4: A Organização Mundial da Saúde confirmou 11 casos de antivírus relacionados a um surto no navio de cruzeiro MV Hondius, incluindo 3 mortes. Apesar do aumento, a entidade afirmou que não há sinais de uma disseminação maior da doença no momento. Os passageiros foram evacuados e a embarcação segue para a Holanda para limpeza e desinfecção. A OMS recomenda que os passageiros permaneçam em 42 dias devido ao longo período de incubação do vírus.
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4: O governo federal lançou o programa Brasil Contra o Crime, destinando 11 bilhões de reais para os estados. O objetivo é equipar as polícias, qualificar investigações e combater o crime organizado em todo o país. A iniciativa busca fortalecer a segurança pública e enfrentar as facções criminosas que atuam no Brasil. O programa prevê a interlocução entre os estados e as forças de inteligência para uma ação mais eficaz.
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5: O Supremo Tribunal Federal negou o direito a pais de retirarem seus filhos de aulas sobre gênero no Espírito Santo. A decisão da Suprema Corte reafirma a autonomia das instituições de ensino na abordagem de temas curriculares. O debate sobre a inclusão de temas de gênero nas escolas tem sido pauta de discussões em diversas esferas. A decisão do STF estabelece um precedente importante para a educação no país.
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6: O presidente dos Estados Unidos, Donald Trump, declarou que o frágil cessar-fogo com o Irã está em seus últimos momentos. A afirmação veio após a rejeição da contraproposta iraniana a uma proposta americana para encerrar o conflito. O Irã, por sua vez, exigiu o fim da guerra na região, a suspensão do bloqueio americano aos seus portos e a liberação de ativos congelados. As tensões permanecem elevadas, com o parlamento iraniano afirmando que suas forças armadas estão prontas para responder a qualquer agressão.
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7: Esse foi mais uma edição do Repórter Brasil News. Obrigado pela sua companhia e até a próxima edição.
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0: Sexta-feira é dia de mais uma edição de Bandas e Companhia. Com o melhor das bandas do Sul, comigo Nando Pinheiro, tocando o que há de melhor na música pra você. Vamos começar? Deixa de papo, vamos de música? Aumenta o volume porque aqui a música não para.
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2: E aí, meu, tudo certo, cara?
3: E o Marlon?
2: Cara, o Marlon tá no celular de novo, meu.
3: Ô,

0: E aí, tá gostando da nossa programação? Espero que sim, ó. Daqui a pouco eu estou de volta com mais Bandas e Companhia. Não saia daí!
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0: De volta, Nando Pinheiro. A música não para. Vamos tocar já na sequência mais grandes sucessos. Porque você está junto comigo em Bandas e Companhia.

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3: De volta, Nando Pinheiro. A música não para. Vamos tocar já na sequência mais grandes sucessos. Porque você está junto comigo em Bandas e Companhia.

0: aí, tá gostando da nossa programação? Espero que sim. Ó, daqui a pouco eu estou de volta com mais Bandas e Companhia. Não saia daí!
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1: Fantas e Companhia, tocando o que há de melhor pra você. De volta aqui, Nando Pinheiro. Vem que tem músicas de bandas, vem que tem as melhores da regionalidade do sul do Brasil. Bandas e Companhia, vamos conferir as próximas músicas.

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5: Ouvintes das 6 horas. A oração é o meio que você tem de falar aos ouvidos de Deus. Lembre-se de que quando reza, tem a melhor oportunidade para pedir pelo seu próximo antes de por si mesmo. A oração, como colóquio entre o homem e Deus, não pode ser egoísta. Há que ser caridosa, fraterna e solidária. Se você soubesse quanto agrada a Deus sentir o seu interesse pelo bem no seu semelhante, atrairia muito mais a proteção divina, pedindo por ele em primeiro lugar. O amor cristão consiste muito mais em dar do que em receber. Ave Maria, cheia de graça, o Senhor é convosco. Bendita sois vós entre as mulheres, e bendito é o fruto do vosso ventre, Jesus. Santa Maria, Mãe de Deus, rogai por nós, os pecadores, agora e na hora de nossa morte. Amém.
6: Epa, quinta-feira sempre boa aqui no rancho. Alô, minha gente amada, vai começar o Rancho do Cavalo Velho em todas as rádios do Brasil e também fora daqui. É, o Rancho do Cavalo Velho é nacional e internacional, turma. Bem-vindos ao mundo maravilhoso da música. E olha, vamos abrir o programa de hoje já com o Gilberto e Gilmar. Esses meninos estão de volta. Uns meninos novinhos. E depois também tem Rio Negro e Solimões. Epa, epa.
7: Boa noite.

0: olha aí o Rio Negro e Solimões, vou tomar birita. Explodiu essa moda, hein, turma? Ei, patrão, vamos lá, São Jete. E olha só, gente, quem está chegando agora, as meninas Simone e Simária. Folha Seca no clássico sertanejo de hoje, a música do Amado Batista.
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0: Caetano no clássico de hoje. Toca sanfoneiro e antes a Folha Seca com Simone e Simaria. Abração pra você de todo o Brasil acompanhando o Rancho do Cavalo Velho. Você fora daqui também.
1: Rancho do Cavalo Velho pra todo o Brasil durante a semana também, hein? 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E olha só, se você quiser seguir o Rancho do Cavalo Velho também nas redes sociais, cavalovelho.sertanejo no Instagram. cavalovelho.sertanejo no Instagram. Aí você vê tudo que a gente tá fazendo durante a semana. Sejam todos bem-vindos aqui à melhor programação. 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

Boa noite, galera! Chegamos para mais um programa Quinta Mix aqui junto com vocês. Hoje, comigo, Aline Fátima. Vem junto comigo, vem. Vamos animar essa quinta-feira fria, gelada. Faço companhia com você até as 21 horas. Peça sua música, compartilhe. Estamos pela Rádio Net para todo o Brasil e também pela FM 87.5 e o Facebook. E é a Rádio Polska de Áurea, capital polonesa do Brasil, dos brasileiros. Vem, faça parte da nossa companhia, curta e compartilhe. E que hoje teremos um pacote de erva da Center Mate, sabor que aproxima. Nada como um bom chimarrão para esse frio, né, galera? Então sim, vamos lá, vamos de música para aquecer essa quinta-feira.

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Venha conosco, com o nosso time de apoiadores e faça companhia com a gente.

0: um bloco do nosso time de apoiadores, porque sem eles nós não estaríamos aqui alegrando a sua noite. 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Depois continuamos com mais músicas.
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São 18 horas e 33 minutos. Eu faço companhia com você aqui no Quinta Mix até as 21 horas. E vamos ver quem que está na nossa companhia. Vamos ver o primeiro comentário da live de hoje. É Lourdes Tartas. Boa noite, Lourdes. Tudo certo? Tudo bem aí? Tudo frio? Como é que vocês estão? Ah, Rosane Guscuz, boa noite, manda uma música para todos nós, fica a escolha da locutora. Boa noite, Rosane, boa noite, seu Otávio, boa noite, Wesley Gabriel, tudo bem, meu amorzinho? Beijo da mamãe, te amo. Hermina dos Santos, boa noite, na escuta do programa. Boa noite, Hermina dos Santos, tudo de bom. Jorginho Golimbieski, muito boa noite, que legal, tudo de bom, muito sucesso, obrigado Jorginho, grande abraço. Terezinha Chicota, boa noite Terezinha. Lembrando, vamos comentando, compartilhando, que hoje temos sorteio da pacote de erva da Center Mate. Baita de uma erva, boa para o seu chimarrão, nada que bom chimarrão. Nesta noite fria, né? Iris Murchal, boa noite, Iris, tudo certo? Erminda dos Santos, Carlos Gomes, quero participar do sorteio. Boa noite, Erminda, tá concorrendo. Tereza Zic, boa noite, Tereza. Vamos ver quem que tá mais ali. Gentil Tonkel, boa noite, Gentil, tudo certo? Márcia Bukowski, boa noite, quero participar do sorteio. Boa noite, Márcia, tá concorrendo, grande abraço. Isabel Zilak Moraski, boa noite, amiga, boa noite, Isabel, tudo certo? Tudo bem com vocês? Grande abraço. Fernando Gobi, boa noite, Fernando, tudo certo? Vamos ver quem mais está na nossa companhia, só um pouquinho. Marilei Rosa, boa noite, povo de Áurea, manda uma música pra tia Terezinha Pietia, sou de Caxias do Sul. Vai toda a programação lá para Caxias do Sul. Grande abraço, tá? Isabel Zilak Moraes, que toca aquela dos Olhos Negros. Já vamos deixar a nossa playlist. Vamos ver quem mais está na nossa companhia. Gabriela Zambon. Oi, boa noite, Aline. Tudo bem? Sou ligada no Quinta Mix. Parabéns e sucesso a você. Roda uma música do Céu e Cantos. E André Renner. A sua escolha, se for atendido, fico grata. Já vamos achar uma música, tá? Gabriele Zamboni. Vamos então de mais músicas? Vamos ver. Vamos de mais músicas e já vamos achar as pedidas, tá? Eu fico com você até as 21 horas. Vai compartilhando.

0: Estou comentando e hoje temos o pacote da erva mate, do Center Mate, né? Vamos de mais música.
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0: Isabel Zilac Moraski, aquela dos olhos negros, a música tua tá indo pra você.

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0: São 18h46. É, vamos agradecer a grande audiência na Rádio Net, na FM 87.5 e grande Facebook, grande audiência. Vamos ver quem está na nossa companhia, quem está junto com a gente. Alice Grau. Boa noite, amigos. Aline Dutti, tudo certo? Boa noite, Alice. Tudo certo? Tudo certo. E com a senhora, tudo bem? Sidmar Stankiewicz, boa noite. Boa noite, Sidmar. Denise Matejic, boa noite. Boa noite, Denise. Alice Grau está assistindo, já curti, compartilhei. Façam que nem a dona Alice, né? Curtam, comentem e compartilhem, que estão concorrendo a um grande pacote de erva da Center Mate, sabor que aproxima. Leandro Zaremski, boa noite. Ótimo programa, já curti, compartilhei. Boa noite, Leandro, tudo certo? Cleci Tonkio, boa noite, tudo bem? Toca uma música do corpo e alma. Já vamos achar uma. Cleci, boa noite, tudo certo? Leandro Zaremski, Carlos Gomes na audiência, Carlos Gomes, Centenário, Áurea, né? Toda essa região. Grande abraço para todos. Lucas Neprecheschi, boa noite, amigo locutor Dutti, Dulce Mari, amiga locutora Aline. Tô assistindo aqui de Lajado Valeriano, já curti e compartilhei. Boa noite, Lucas, tudo certo? Toca um Rio Azul dos Atuais, já vamos encontrar. Deixa eu ver quem que tá mais ali na nossa companhia. Marius Kovronski, boa noite, Aline. Está show o programa, já compartilhei. Abraço. E o Dutti, como está? O nosso Dutti passou por um procedimento. Ele tá bem, tá se recuperando. Mas dia 28 estará de volta. Já daqui uns dias estará de volta na companhia de vocês, né? Alegrando essas quinta-feiras, né? Isabel Zilac Moraski, boa, obrigada. De nada, Isabel, continua nossa companhia. Vamos ver o que está mais aqui. Clarissa Demir Skrovonski, boa noite. Boa noite, Clarissa Demir. Jurema Klimaszewski, boa tarde. Boa tarde, tudo certo? Vamos com mais uns blocos dos nossos apoiadores?
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São 19h04, faço companhia com vocês até as 21h. Vá compartilhando, comentando, pedindo a sua música, mandando aquele abraço legal pra quem você gosta. E já desde já quero mandar um abraço pro Wesley Gabriel, que tá na sintonia. Grande abraço da mamãe, para minha mãe, Dona Antônia, seu Joaquim, Juarez, a todos que estão. Um grande abraço para vocês todos ali. Vamos ver quem está mais ali na nossa companhia, na nossa live, a Alice Grau. Toca a música Vou para Santa Catarina. Para mim, já acho que é a próxima. A próxima vai ser a tua. Claudete, boa noite, ótimo programa, Quinta Mix. Temos na escuta aqui Bento Gonçalves. Abraços para você, Aline. Grande abraço, Bento Gonçalves, Claudete, Sera Gaúcha na audiência. Alice Grau, curtiu o programa. Jorge Jutkowski, boa noite, quero participar do sorteio. Boa noite, Jorge, tá concorrendo. Vamos ver quem que mais está ali. Valdecir Sobes, boa noite, sucesso do programa. Estou em Concórdia na escuta. Grande abraço, Valdecir, grande amigo do Duce. Renato Tartas, boa noite, um abraço, quero participar do sorteio, compartilhei. Tá concorrendo. Valdecir Sobes, boa melhora. Meu amigo, saúde. Obrigado, Valdecir. Nézio Matejic, boa noite, Aline. Estamos na escuta. Gostaria de participar do sorteio. Boa noite, Nézio. Está concorrendo. Armelinda Skovronski, boa noite. Boa noite, Armelinda. Tudo certo? Aline Kshishchak, boa noite, povo de Áurea. Sempre na escuta do programa. Sou de Erechim. Erechim, boa noite. Erechim sempre na audiência do programa. Lucas Neprecheski, agradecendo a música. Claudete Floric, boa noite, Claudete. Toca uma música gaúcha. Já vamos deixar nossa playlist. Grande abraço para vocês e toda a família. Gilmar Paulo Skovronski, boa noite. Estou escutando aqui de Portugal. Manda abraço para a família Skovronski da linha Menegatti. Gostaria de participar do sorteio. Tá bom esse chimarrão aí. Tá ótimo esse chimarrão com essa. Ainda mais com a erva mate e center mate. Não tem o que não ficar bom. Grande abraço ali para vocês de Portugal, na sintonia. Lucas Empreteschi, muito obrigado pela música. E Jacqueline Ostrowski, boa tarde, garota, tudo bem com vocês? Já compartilhei, estamos na escuta. Eu, Jacqueline Ostrowski, Marcos Ciesela, Janete Ciesela, queremos participar do sorteio. Queremos a música Madrugada Gelada. Bem propícia essa música, né, Jacqueline? Já vamos deixar nossa playlist. Vamos ver quem está que mais na nossa companhia. Temos também a Marlene Salete Orcevala. Boa noite, Marlene. Gleice Pavelkevich, oi Aline, tudo bem? O Gael pediu uma música, estamos a escutar. Grande abraço, meu amiguinho Gael, Gleice, toda a família, Isabelle, o Andy ali da Funerária Centenário, grande abraço para vocês. Já vamos escolher uma música, tá, Gael? Fica na sintonia. Hélio Rustic, boa noite, amigos, boa noite, Hélio. Elisandra Motkowski, boa noite, muito bom programa. Quero participar do sorteio, já compartilhei. Boa noite, Elisandra, grande abraço. Dalmir, Solis Cesela, boa noite, Aline, estamos na escuta, eu e o Felipe, um abraço. Quero participar do sorteio. Grande abraço, Felipe, Dalmir, Soli, estão concorrendo, boa noite para vocês. Natália Langoski, boa noite, Natália. Rosilei Tonque, boa noite, compartilhei tudo de bom, boa noite, Rosilei e família. Rita Geraldo, boa noite, amiga, estamos assistindo, boa noite, Rita Geraldo, grande abraço para vocês. Claudete Floric, obrigado para vocês também, já compartilhei. Isso aí, Claudete. Rita Geraldo, já compartilhei. Claudemiro Pereira, boa noite, toca uma do Céu e Cantos para curtir. E um abração para o meu amigo Dutti, melhoras para ele. Boa noite, Claudemiro, grande abraço para vocês também, tá? E muito obrigado. Vamos de mais músicas, então? Essa música da Alice, Vou para Santa Catarina, Alice Grau. Tá ali a tua música. Sucesso no Quinta Mix.

Agora vamos ouvir a música Quando Tapei o Chapelão, lá para a dona Claudete Florey, que pediu uma música gaúcha. E também aproveitando o embalo, vai lá, vai essa música também para o seu Joaquim Socha e dona Antônia. Podem dançar essa também. Matheus e Magali também na sintonia, Angélica e Silmar, Rosane, Otávio, Wesley, todo mundo. Essa música é para vocês.

0: Grande audiência nesse momento, Rádios Net, para todo o Brasil, também na FM 87.5 e o Facebook, é a Rádio Polska de Áurea, Rio Grande do Sul, capital polonesa do Brasil, dos brasileiros. São exatamente 19:19, faço companhia com vocês até as 21 horas. Peça sua música, compartilhe, comente e concorra a um pacote de erva da Sinter Mate, sabor que aproxima. E vamos mais com um bloco dos nossos apoiadores. O Dutti deixou gravadinho. Vamos ouvir mais um bloco deles, porque sem nossos apoiadores a gente não estaria aqui fazendo companhia para vocês.
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0: São 19:24. Vamos ver quem que tá na nossa companhia. Vamos de participações no WhatsApp. Boa noite, Angélica, Salete Socha, Silmar Lengoski. Hoje eu vou pedir a música Ilusão, Rainha Musical. Manda um abraço para todos aí, Joaquim, Antônia, Juarez, Magali, Matheus, Wesley e Lucimar. Programa top demais. Grande abraço, Angélica e Silmar. Um grande abração para vocês. Já vamos deixar nossa playlist e essa música, tá? Vamos ver quem está mais ali em nossa sintonia. Dirceu Moraski. Boa noite, amigo. Na escuta do programa. Boa noite, Dirceu. Tudo certo? Claudete Flore, que melhoras para o parente. Obrigado, Claudete. Ivone Regmund. Boa noite. Estou assistindo. Quero participar do sorteio. Está concorrendo. Lembrando que para participar, a gente... Não é só comentar, tem que comentar e compartilhar também o programa, tá? Adiles Pogit, boa noite, Adiles, tudo certo? Filomena Demir Zuko, boa noite, Filomena Demir. Dirceu Moraes, que tá curtindo o programa. Ivone Regmund, escutando o programa. Boa noite, Ivone, tudo certo? Ivone Rabas, boa noite, quero participar dos... Queremos participar do sorteio. Camille Rabas, Letícia Rabas e Ivone Rabas. Todas no sorteio. Boa noite, Ivone. Ivone, Camille, Letícia. Grande abraço para vocês. Alice Grau. Obrigado pela música, Aline. Gratidão, Alice. Rosinei Volig Vrezinski. Boa noite, Aline. Quero participar do sorteio. Boa noite, Rosinei. Tudo certo aí? Como é que estão? Tá concorrendo, Dirceu Moraski, tá curtindo o programa. Simone Weishford. Boa noite, Aline, quero participar do sorteio. Boa noite, tá concorrendo. Alessandra Aline Alves Tavares, boa noite, grande abraço e ótimo final de semana. Grande abraço, Aline e família, tudo certo? Claudete Floric, obrigado pela música. Gratidão, Claudete. Jacqueline Ostrowski está curtindo a nossa programação. Já ouviu a música que ela pediu. Salete Fátima Machoschik. Boa noite, quero participar do sorteio. Salete Fátima Machoschik. Rodrigo Antônio Golimbieski, já compartilhei. Boa noite a todos para o sorteio. Estamos correndo. Um grande abraço. Jacqueline Ostrowski. Não está demais o seu programa. Gratidão, Jaqueline. Grande abraço. Maria Gomes da Rosa. Oi, boa noite. Tudo certo? Quero ouvir a música de João Chagas, Leite Desassossego. Já vamos deixar nossa playlist, tá? Vamos então de mais músicas? Faço companhia com vocês até as 21 horas. Peça sua música, manda aquele abraço especial. E vamos espantar esse frio, né? E tomar um bom chimarrão com a Center Mate. E hoje vai ter um ganhador, né, desse belo pacote. Curta, comente e compartilhe. Estará concorrendo.
3: O lance tá legal, galera.
0: Alô, Claudimiro Pereira. Céu e Cantos. Mesa 6.
4: Não chego aqui na mesa 6. Traz mais uma cerveja e convido o Céu e Cantos para cantar.

Alô, seu Marlen Goski, que tá na boa noite, tá na escuta aí na nossa companhia. E alô, Angélica Salete Socha, na tua música Ilusão, rainha musical. Se é sucesso, roda aqui no Quinta Mix.

0: E vamos para mais um bloco, nosso time de apoiadores, porque sem eles, nós não estaríamos aqui alegrando sua noite. Na gravação das vinhetas, o Dutti nos traz apoiadores com melhores produtos e serviços da região. 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

São 19 horas com 45 minutos. Faço companhia com vocês até as 21 horas. Vamos ver quem está na nossa companhia. Wanda Falkowski, boa noite, se for possível. Toca a música Morena Misteriosa, Céu e Cantos. Boa noite, Wanda. Já vamos incluir nossa playlist. Magaliza Miatoski, boa noite. Programa top. Abraço para Antônio e Joaquim, Socha e toda a família. Estamos sempre na escuta. É, Magali, Matheus, grande abraço. E a toda a família, Joaquim, Antônia. Esses são ouvintes assíduos do programa Quinta Mix, né? Grande abraço para vocês. Claudete Flori, quero participar do sorteio. Tá concorrendo, Claudete? Só um pouquinho. Hermes Azeca, boa noite, Gaurama. Boa noite, Gaurama. Tudo certo, Hermes? Alice Vástico, boa noite Alice, tudo bem com você? Adelina Orlowski, boa noite Adelina, grande abraço, tudo frio por aí? Tudo certo? Sérgio Pietro, boa noite, um abraço, boa noite Sérgio. A Sérgio tem um programa ali na Rádio Polska, no sábado de manhã, programa Harmonia. Curta também e compartilhe o programa. Grande abraço Sérgio. Vamos de mais músicas? Que só sucesso roda aqui no Quinta Mix. Grande abraço para vocês. Grande audiência.

Vamos ver quem tá na nossa sintonia. Lembrando que eu faço companhia com vocês até as 21 horas. Peça sua música, manda aquele abraço especial. Compartilha, concorra um pacote de erva mate center mate, sabor que aproxima. Adilson Santos Machado, boa noite. Boa noite, Adilson. Grande amigo do Dutti. Natália Lavinsky, boa noite, tudo bem? Tudo bem, Natália? Tudo certo com vocês? Tudo bem também. Grande abraço. Vamos de convite. Nós temos dois convites para a festa. 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
0: Com os atuais que estarão do dia 24 de maio em Centenário. 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

Desejar, queremos mandar um grande abraço para todos que estão na nossa companhia, na nossa audiência. Um grande abraço também para o Ateliê Fazendo Arte da Vanusa Salete e para a dona Domicília Lengoski. E também para o seu Dionísio, conhecido como Nica, ali da Center Mate. Um grande abraço também para o Jorê Sochan, que está na nossa companhia. Lúcia Tiz e família, Floriano Peixoto. Grande abraço também para o seu Dionísio Tonk e Olga Guscus, que estão sempre na sintonia do Quinta Mix. Grande abraço para todos. Vamos ver quem mais está aí na nossa companhia, ali na live, nos comentários. Davi, Davi, boa noite. Erechim ligado, uma música. Boa noite, Davi. Tudo certo? Vai toda a programação para você, tá? Wanda Falkowski, curtindo o programa. Detetizadora Ranking 7 em Erechim, escuta, toca a banda Passarela, quero participar do sorteio. Boa noite, já vamos deixar, vamos na playlist Banda Passarela. Claudete Orloski, boa noite de Chapecó, Santa Catarina. Boa noite, Claudete, boa noite, Chapecó. Malene Clart, Malene de Erechim, na escuta, quero participar do sorteio, toca Morena Misteriosa. Boa noite, Malene. Rita Geraldo, curtindo o programa. Alice Grau, curtindo o programa também, curtindo toda a programação. Lembrando, quem curtir, comentar e compartilhar, estará concorrendo a um super pacote da Erva Mate Center Mate. 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Vamos de mais músicas? Essa vai para seu Joaquim Socha e Dona Antônia. Casamento do Doralice. Arreda o sofá e puxa as cadeiras.

0: São 20 horas e 23 minutos. Vamos ver quem que tá na nossa companhia. Rudimar Niervinski, boa noite, tudo certo? Manda uma música pro pessoal do todo, toda a programação. Ali pro todo, boa noite, Rudimar. Jores Sochan, boa noite, parabéns pelo programa top. Se possível, toca nave som, uma dose para lembrar. Abraço. Abraço, Jores. Uma boa noite. Já vamos achar, deixar nossa playlist a tua música. Lúcia Tis, boa noite Lúcia Tis e família, boa noite Floriano Peixoto na sintonia. Geni Salete Precheschi, boa noite Geni, tudo certo? Davi, boa noite Davi. Agora vamos para uns cortes rápidos dos nossos blocos dos apoiadores, em sequência vamos com mais músicas. Eu faço companhia com vocês até as 21 horas. Fique comigo, fique com o Quinta Mix.
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Ô, Marlene Sklarsik Morena Misteriosa, a gente já tocou duas vezes, tá? Agora vamos de Rosas com Bye Bye Maria, tá? Daí vai essa pra você. É lançamento, é aqui no Quinta Mix.

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Vamos ver quem que está na nossa sintonia. Graciele Butrinowski, boa noite, Aline. Boa noite, Graciele. Boa noite, Dona Larissa. E família, tudo certo? Grande abraço para vocês. Na sintonia do Quinta Mix. Luiz Kazmirzuk, boa noite. Boa noite, Luiz. Vanusa Salete, boa noite.

Te abraço a todos, boa noite, Vanusa Salete. E ateliê fazendo arte também, né? Precisando de cuias, copos, decorados, bombas, tudo enfeite. 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E também um grande abraço para a dona Domicília Lengosses, que sempre na companhia. São 20 horas e 37 minutos, ainda dá tempo de você comentar, curtir e compartilhar. E hoje temos um sorteio, um pacote de erva da Center Mate. Quem compartilhou vai estará concorrendo. Daqui a pouquinho ainda dá tempo, daí vamos fazer o sorteio. Enquanto isso, vamos de mais música para alegrar sua quinta-feira. Vamos de Porcelanato, Clayton Borges. Se é sucesso, roda aqui no Quinta Mix.

Vamos ver quem tá na companhia. Nosso amigo Dutti, Dulcimar. Manda um abraço para todos. Mais uns dias estaremos de volta. Obrigado, tá show. O programa Quinta com a Aline. Que achou? Tá. Né, Dulcimar? Tá com saudade do programa, né? Isso sim. Abraço, né? O pessoal também tá com saudade dele, né? Mas daqui um dia ele estará de volta. Enquanto isso, vamos de mais música. Vamos de uma gaúcha agora?

São 20 horas com 45 minutos, ainda dá tempo de você compartilhar e comentar e estar concorrendo ao grande super pacote de erva da Center Mate. Vamos ver quem que está na nossa companhia. Giovanni Mitkowski, boa noite, meu amigo Dutti. Parabéns pelo programa, top demais. Boa noite, Giovanni. Giovanni Motora da Saúde. Grande abraço, Giovanni Família. Desde já, daqui a pouco vamos realizar o sorteio, ainda dá tempo para quem quiser compartilhar e estar concorrendo. 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Voltamos daqui a pouquinho com o nosso sorteio.

Vamos ver quem que tá na nossa companhia. Vamos ver ali, Rosane Guscus toca música em polonês do Aralice, oferecendo para Olga. Já tá no fundo musical, dona Rosane. Grande abraço para vocês. Nilce Mintkevich, boa noite. Boa noite, Nilce. Vanusa Salete, deseja ao amigo Dutti uma boa recuperação. Deus o abençoe. Muito obrigado, Vanusa. Ruth Menzen, boa noite, quero participar do sorteio. Ruth Menzen, Bento Gonçalves, grande abraço, Ruth. Deixa eu ver quem que mais tá ali, só um pouquinho. Gabriele Zambon, boa noite, Aline, e a todos os ouvintes. Bom descanso, até o próximo programa. Boa noite, Gabriela. Gabriele, boa noite e bom descanso também, né? Bom final de semana. Gratidão a todos. Depois dessa música, vamos realizar o sorteio, tá? Vamos ali pro sorteador e eu volto com o sorteado daí do pacote de erva, tá bom? Vamos com música em polonês.

0: Voltamos, são 20 horas e 54 minutos. Nosso sorteio já está realizado. E o grande felizarda foi a dona Jaqueline Ostrowski com o super pacote de erva Center Mate, que vai saborear aquele bom chimarrão que só tem com a erva Center Mate. Parabéns, Jaqueline. E muito obrigado a todos que ficaram com a gente, ficaram comigo até essas horas. Obrigado pela audiência, obrigado pelos abraços, gratidão por tudo, tá? Uma boa noite, desejo uma boa noite, que Deus abençoe cada um de vocês. E com uma excelente sexta-feira e um magnífico fim de semana. E ficam com vocês até aqui, gratidão, muito obrigado, minha boa noite e até mais. Fui!
1: É o ponto final da nossa relação.
0: E fique em seguida com a Voz do Brasil. Boa noite!

0: Está no ar a Voz do Brasil. As notícias do governo federal que movimentaram o país no dia de hoje.
1: Olá, boa noite.
2: Boa noite para você que nos acompanha em todo o país.
1: Quinta-feira, 14 de maio de 2026.
2: Vamos ao destaque do dia, moradia digna.
1: Mais 380 famílias são contempladas com unidades habitacionais do Minha Casa Minha Vida em Camaçari, na Bahia.
2: E já estão valendo as novas regras do Reforma Casa Brasil. Gilson Santa Fé.
3: Entre as principais mudanças estão o aumento do limite de renda familiar, que passou para 13 mil reais por mês.
1: E você vai ouvir também queda do desmatamento.
2: Estudo mostra que Mata Atlântica teve o menor índice histórico de desmatamento em 40 anos.
1: E ainda na Bahia, presidente Lula participa da retomada de fábrica de fertilizantes da Petrobras.
2: A indústria amplia a capacidade nacional e dá mais segurança aos produtores rurais brasileiros.
4: O Brasil não pode ser importador de 90% do fertilizante que a nossa agricultura precisa. O Brasil precisa ser dono do seu nariz e produzir fertilizantes.
1: Na apresentação da Voz do Brasil, Mariano Jungmann e Nazi Brum.
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1: O presidente Lula participou da entrega de mais de 300 moradias em Camaçari.
2: O presidente destacou que o projeto de moradia entregue foi pensado em dar teto também, mas... Perdão. O presidente Lula destacou que o projeto de moradia entregue foi pensado para dar teto e também mais qualidade de vida aos novos moradores.
1: No condomínio é possível contar, por exemplo, com biblioteca, parquinho, academia ao ar livre, quadra de futebol e espaço de convivência.
5: Pela primeira vez na vida, o Gilvaldo dos Santos, de 51 anos, que está desempregado, vai morar em uma casa própria. Ele recebeu, nesta quinta-feira, pelas mãos do presidente Lula, as chaves do novo apartamento.
6: Eu estou muito feliz por esse empreendimento. A minha vida não foi fácil, como todos de vocês aqui. É isso que eu venho agradecer, esse empreendimento, Minha Casa Minha Vida, e a todos que estão aqui, o respeito, a dedicação. Obrigado por essa oportunidade.
5: Gilvaldo vai morar em uma das 384 unidades habitacionais do programa Minha Casa Minha Vida, que foram entregues em Camaçari, na Bahia, onde serão beneficiadas mais de 1.500 pessoas. As moradias fazem parte dos residenciais Verdes Horizontes 1 e 2. Cada condomínio possui 192 apartamentos com 2 quartos, sala, cozinha, banheiro e varanda. E ainda contam com espaços coletivos, como academia, parque infantil, quadra esportiva e biblioteca. Áreas importantes para o desenvolvimento das crianças, como destacou o presidente Lula.
4: E é por isso que nós fazemos biblioteca agora, em cada conjunto habitacional. Nós temos que fazer essas crianças brincar, de ler, de estudar, de saber das coisas boas e não ficar perambulando por falta de lugar de lazer, que também nos conjuntos tem que ter. Essa meninada tem que ter parque para brincar, tem que ter espaço para jogar.
5: Os apartamentos foram construídos com investimento superior a 65 milhões de reais por meio do novo PAC e do Fundo de Arrendamento Residencial. O ministro das Cidades, Vladimir Lima, destacou que mais unidades habitacionais do programa Minha Casa Minha Vida devem ser contratadas ainda neste ano.
7: Nós contratamos mais de 2 milhões de moradias com um ano e um mês de antecedência. Não fica por aí, vamos aumentar isso. Vamos fazer 3 milhões de moradias até dezembro de 2026.
5: Os condomínios fazem parte de um conjunto de empreendimentos habitacionais em andamento em Camaçari. São 1.800 novas moradias previstas para o município. A entrega ocorre em um momento de redução histórica do déficit habitacional no país, que atingiu, em 2024, o menor índice já registrado, segundo dados do Ministério das Cidades e da Fundação João Pinheiro. As regiões Norte e Nordeste tiveram a maior taxa de redução. Reportagem Márcia Fernandes.
2: E as famílias que já possuem imóveis e querem fazer melhorias na moradia devem ficar atentas.
1: Já estão valendo as novas regras do Reforma Casa Brasil.
2: Podem participar famílias com renda de até 13 mil reais por mês.
3: As novas condições do programa Reforma Casa Brasil já estão em vigor. As mudanças foram aprovadas pelo Conselho Monetário Nacional, o CMN, regulamentadas pelo Ministério das Cidades e já estão disponíveis para contratação via Caixa Econômica Federal. Entre as principais mudanças estão o aumento do limite de renda familiar, que passou de R$ 9.600 para R$ 13.000 por mês, e a redução da taxa de juros para 0,99% ao mês, considerando os encargos totais da operação. O prazo para pagamento também aumentou de 5 para 6 anos. Além disso, o valor máximo do financiamento agora pode chegar a R$ 50.000. O programa faz parte do Minha Casa Minha Vida e é voltado para famílias que já possuem imóvel, mas precisam realizar melhorias na moradia. O crédito pode ser usado em reformas estruturais, troca de telhado, instalações elétricas e hidráulicas, ampliação de cômodos e obras de acessibilidade. As famílias interessadas já podem consultar as condições e iniciar o processo de contratação pelos canais da Caixa. Saiba mais sobre o Reforma Casa Brasil em gov.br/cidades. Dilson Santa Fé, para a Voz do Brasil.
1: E o Brasil avança na produção nacional de fertilizantes.
2: Eles melhoram a vida de quem planta, levando segurança alimentar ao restante do país.
1: Hoje, o presidente Lula visitou uma fábrica na Bahia que está retomando as atividades com o investimento da Petrobras.
8: Depois de anos parada, a fábrica de fertilizantes nitrogenados da Petrobras em Camaçari, na Bahia, retomou a produção em janeiro e já opera com 90% da capacidade. A Petrobras investiu 100 milhões de reais na retomada das atividades. Durante a